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0: 10:24.
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0: 11:47.
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0: Meia-noite e oito.
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2: Meia-noite e 49.

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1: 2:11.

0: 2:17.
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1: 2:22.

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1: 2:51.

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1: FDS.
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1: 6:18.
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0: 6h23.
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disse: venho pedir-te a paz, a saúde, a sabedoria e a força. Quero olhar o mundo com os olhos cheios de amor, ser paciente, compreensivo, prudente. Quero ver além das aparências, teus filhos como tu mesmo os vê. E assim, Senhor, ver somente o bem em cada um deles. Fecha meus ouvidos a todas as calúnias. Guarda minha língua de todas as maldades, para que só de bênçãos se encha minha alma. Que eu seja tão bom e tão alegre, para que todos aqueles que se aproximarem de mim sintam a tua presença. Reveste-me de tua beleza, Senhor, para que no decurso deste dia eu te revele a todos.

família. Salve, salve, galera, tô chegando. Muito bom dia. Tô chegando aqui no clube.

Cumprimentando a você que está trabalhando, você que está de plantão aí no hospital, casa de saúde, meus amigos bombeiros, policiais militares, policiais civis, policial penal, meus amigos da Guarda Municipal, pessoal do SAMU, né? A galera trabalhando de vigia, meus amigos vaqueiros, taxista. Bom dia, bom dia! Ah, menino, tá na Clube, tá bom demais, tá começando no seu rádio o Clube da Manhã, aqui todos os domingos de 4 da manhã às 8, com Zeca Gama no seu rádio, rasgando a taioba até no talo. Um abraço pra você sintonizado aqui na Clube, hein? Ei, menino, bom demais, já tava com saudade, hein? Custou chegar, menino. Hoje é dia, nossa, 55 de maio, hein? O maio não acaba, não, meu Deus! Dia 31 de maio de 2026.

Como é que tá aí o seu domingo? Ah, tá legal, hein? Tá gostoso, né, velho? 23 graus, 17 graus, é? Nossa, tá bem fresquinho lá fora, hein? Pra você que vai trabalhar aí, né? Agora cedo, menino.

0: começando aí o nosso programa. Bom dia! Bom dia, Clube da Manhã! É o Clube da Manhã que só tá começando, hein? Bem suave no seu rádio, hein? Bom dia, bom dia! Bom dia, Maria!
1: Sei

0: Agora 4 horas. 4:19, menino. 4:19.
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0: 4:20.

Batista Andarilho. Dá pra todos aí os nossos irmãos andarilhos, né? Que ficam pra lá, pra cá, meio sem rumo, né? E às vezes a gente que tá fora, né? Quer jogar pedra, quer fazer o mal, né? Será? A gente não sabe o que levou essa pessoa a tomar esse rumo, né? Tomar essa decisão de ficar andando pra lá e pra

0: Por aqui, meu amigo Cristiano. Cristiano chegou cedo hoje, hein?
1: Eu sei que nem tem como.
0: Bom dia, Cristiano.
2: Olá, Cagão, bom dia. Só rasgando a taioba. Toca um louvor pra nós aí. Eu voltei. Foi o Carlinho, Leandro, Guilherme, Pedro, Vai, Zé Minhoca, José, Giovanni Varejo, Giovanni Amaral, Zalém, todo da clube aí, partiu, batata, a capeia.
0: Alô, meu amigo.
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0: Meu amigo Quincas, bom dia, Quincas.
3: Bom dia, Zé Cagão, quem fala aqui é nós, é o Quincas. Manda uma música boa pra nós aí. É peludo, feliz pra todo mundo que tá sentando na pena trem, pro Cristiano, pro Doadinho, pro Baianinho Pescador, pro Nazinha no Cascudo, pra Rita, pro Senhorzinho, pro Sul Preto, pro Cristiano na Fazenda Camon, pro Batata, pro Juarez, pro Edson Cuir, pro Telé, pro Giovanni Amaral, pro Zalém. Fala comigo, Zé Minhoca, Zé Minhoca. Volta aí pro Carlito. Fez também pro Toninho na Santa Teresa, pro Renatinho na Três Barras. Pra todo mundo que tá sentando a pé no trem, pro Pajerá. Valeu, Zé Cagão, um abraço, bom dia.
0: Falou, Quincas, bom dia pra você também, hein, rapaz. Meu amigo Zé Minhoca.
4: Ô, Zé Cagão, fala comigo, tá? Você, Zé Minhoca, manda um oi pra mim, rapaz. A galopeira é pra todos meus amigos, Jacó Luiz Fiuza, Carlito e Otaí e o Carlinho da Vacina e o Lemão do Caro, o Sabataco, o Sebal, o Belco, o Paco Belco e o Fato Portugal. E o Júlio Mantena. E Garotinho, Garotinho, Cheio Barranteiro, Faixeira. Rose Marcelo Matheus, Flávio e Rose. E o Edmilson. E o Coreia. O João da Lua, o Pajará. E o Pene Fiorotti. E o Preto Vaqueiro. E tchau, obrigado, um abraço. Hein?
0: Alô, meu amigo Zé Minhoca. Ele mandou esse áudio, era 12:42. Será que ele tava acordado essa hora, gente?

meu amigo Preto Vaqueiro. Bom dia, meu amigo Zeca Gama. Aqui quem fala é o Preto Vaqueiro do Palmital. Queria ouvir a música do Chitãozinho Chororó, Meninos da Roça. Menino de Roça. Oferecei para todos o meu amigo Carlito lá no Bagaço, o meu amigo Rodrigo lá no Muniz, e pro meu amigo Josimar e pra esposa dele lá no assentamento 16 de abril, e pro meu amigo Zé Minhoca e pro Alemão do Clara e pra toda a vaquerama que já tá tocando, tacando a peça sem dó, hein? Tá, obrigado.

0: meu amigo Sérgio Alves já passou o coador no... já passou a água no pó preto.
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0: Já passou a água no saco, né, mulher? Bom dia, meu amigo. Um domingo abençoado por Deus, pra você e pra sua família. Obrigado, Sérgio.

0: Pra você também, né? Sérgio Alves lá em Contagem. Já ligou na gente, já tá sintonizado, já tá passando a água no saco, hein? Fazendo aquele café forte, menino. Meu amigo Pajerá, bom dia, Pajerá.
1: Ô, Zeca Gama, chegou querendo, hein, velho? Rapaz, meu rádio fica ligado a noite inteira, baixinho.
0: Não dorme não,
1: quando trem. Você acredita que quando você chegou, eu acordei? Rapaz, você chega querendo o trem, né, amor? Ô, Zeca, roda pra nós aí, Zeca. Macaco velho enfia a mão na cumbuca. Acho que é gino e gino, né? Oferecendo pro Kika, pro Juarez, pro Tonho Vaqueiro, Gessi Sabonete. Fala comigo, Zé Minhoca. O Lico. A todo mundo que estiver ouvindo aí, Zé. Alô? Roda pra nós aí. Macaco velho enfia a mão na cumbuca. Ô, Zé, que eu vou gerar de novo. Rapaz, eu não posso esquecer de jeito nenhum, rapaz. Seba do táxi é gente fina.
0: É mesmo. Boa. Fininho, magrinho.
1: Parece pra ele também, Zé.
0: Ai, ai, ai. Fala, Douglas.
2: Bom dia, Zé Cagão. Manda um alô pro Marco do Ponte Alda, pro Dmilson, pro Verão, pro Tizil, pro Ronaldo, pro Adriano, pro Valutão, pro Carlinho da Vacina. Toca uma música pra nós aí, Chitãozinho Chororó, Evidência. Tá na hora de colocar o Tetréu pra cantar, hein?
3: Vocês estão dormindo? Peraí que eu vou botar esse Tetréu pra cantar. Canta, Tetréu. Canta, Tetréu. O canto bonito de mão bem feito. Canta, Tetréu. Canta. Canta.
0: O Tretel tá acompanhado com a corujinha do Adilson. Bom dia, Peinha do Churrasquinho. Mandou um bom dia, né? Bom dia, Peinha. Bom dia, meu amigo Simar da Prefeitura. Já acordou, Simar? Já passou a água no saco? Falei, meu amigo Gerson Canaro. Hoje a minha garganta não tá beleza pura, não, é?
4: Bom dia, Zé Cagama. Aqui é o Jesus Canarim. Rapaz, você faz muita falta, rapaz. Você tem que fazer mais programa, não é só domingo, não, rapaz. Nossa, vida, seu programa não é 10, não, é 1000. Você é gente boa demais, Zé.
0: Falou, Genaro.
4: Deus que ajuda você, que você vai viver muitos e muitos anos.
0: Falou, Canarinho.
4: Com esse programa seu, tão bacana, que agrada todo mundo. Aqui, se você puder, hoje você passa pra mim a música de Bartô Galeno, toca-fita do meu carro, oferecer pro Dá, pro Genesi, pro Janaí, pro Bié, a família do Ié tudo. E o João Coréia lá numa antena, pro Robes, pro Chico Leitoa, pro Tineném, pra todo mundo gostar da música.
0: Falou.
4: Pra todos os meus amigos. Fica com Deus, um abraço.
0: Falou, tchau. Gerson Canário, fica com Deus também, rapaz. Deus te abençoe. Meu amigo Divaldão, bom dia, meu amigo Zeca Gama. Toca aí pra nós a música do.
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0: Não entendi. Não entendi o nome da música, não, ô Divaldão. Manda áudio aí, Divaldão. Solta a voz.
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0: Será que ele come o quê, hein?
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0: Será que ele tá com fome?
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0: Isso você tem que perguntar pra você quando você encontrar alguém, um andarilho, um mendigo, uma pessoa na situação de rua. Será que ele tá com fome? Será que ele já alimentou hoje, né? Antes de você julgar, né? Procure ajudar. Se não puder ajudar, passa batido, deixa pra lá, mas maltratar jamais, hein? Ali tá um irmão nosso, um irmão seu, né? Um irmão meu.
5: 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Deve ser decepção.
0: Manda áudio aí, Divaldão. Solta essa voz, menino.
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0: Decepção. Misericórdia.

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6: Agora são 4h46. 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
6: Vou tocar essa aqui pro meu amigo Divaldão, ó.
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gosta demais de um chapeludo, principalmente se tiver cartão, né, minha? Chapeludo sem cartão não resolve, né? Minha amiga Helena de... A Helena lá de Itamira, né? Itamira. Bom dia, meu amigo Zeca Gama. Toca aí pra mim a música...

0: Minha amiga Silvana, lá da Padaria Sabor de Minas. 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Fala, meu amigo Garotinho. Bom dia, Garotinho.
1: Bom dia, Zeca Gama. Tudo bom, meu irmão?
0: Tudo bom.
1: Um abençoado domingo para nós. Graças a Deus, né? Ô Zeca, toca pra nós, e hoje é Leandro Leonardo, Pra Nunca Dizer Adeus. Vou oferecer aí pro João da Lute, Irica, Dona Baixana, pro Zé Mioca, fala comigo, Zé Mioca, Leão do Clara, Altair de Miracema, Rose, Marcelo, Matheus, pra Adelaide, pra Gláucia, um abraço apertado lá pro Assentamento Três Corações, pro Quinca, fala Quinca, tá na clube, Zeca.
0: Tá bom demais.
1: Tá bom demais. O gato se apaixonou, mas pra
0: namorar comigo botou. Passou por aqui também meu amigo Vanderlei, mas apagou a mensagem, né? Arrependeu. Fala aí, Bruna, o Lindomar.
2: Bom dia, Zeca, caramba. Ô Zeca, se você puder, passa aquela música do Homem da Capa Preta, entendeu? Que ele dança a noite toda com a menina, entendeu? Aí depois que vai descobrir, entendeu? É o Homem da Capa Preta, entendeu? É o Fresco Danilo, fez pro Tito, fez pro minhas filhas, fez pro meu genro, fez pro Russo, pro Adelaide, pro Zé Mioca. Fala comigo, Zé Mioca. É isso aí, meu filho. Eu tô aqui fazendo festa aqui pra cair no curral de novo, entendeu? Mais um dia pra nós. Obrigado, Zeca. Entendeu? Que Deus proteja você. Você é um ótimo locutor, para todo mundo que estiver ouvindo, para vocês da rádio. Fica com Deus. Rio Rio, é nóis.
0: Valeu, meu amigo Lindomar. Obrigado, hein? Abraço. Amém. Fala aí, Tião. Tião do táxi, a garganta hoje tá.
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0: Fala, Tião.
4: Bom dia, meu amigo Zeca Gama, Sebá do táxi. Passa uma música pra nós aí, Dini Geno. Coração Cigano. Mandar pra todos os ouvintes da clube. E pra quem gosta do modão, um bom dia pra você, que Deus abençoe. Um abraço, Sebá do táxi.
0: Sebá! Abraço aí pro Luciano Calango também, né? E a esposa dele, a Baiana. Bom dia, Pipoca! O Pipoca Chapa também já passou o pretinho no saco, hein? Fala aí, Júlio de Mantena, bom dia!
5: Bom dia, Zeca Gama, aqui é Júlio de Mantena. Quero ouvir o amor do Amado Batista. Um bom domingo pra você. Tchau, obrigado.
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0: Agora são 5:05.

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3: Agora são 5:16. 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

0: 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E tem gente dormindo ainda, será? Será que tem gente dormindo?
1: Estão dormindo.
0: Hã?
1: Pera aí que eu vou botar esse tetréu pra cantar. Canta, tetréu. Canta, tetréu. Ô, oh, canto bonito de mão bem feito. Canta, tetréu. Canta. Canta.
0: 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Abraço pra você que tá ligado. A Lúcia já deve estar colocando o bicho pra rodar lá, hein? Fala aí, meu amigo Washington Tavares. Bom dia, Washington.
2: Bom dia, Zé Cagama. Aqui quem fala é o Edson Tavares. Toca pra nós aí o bicho que mata o homem. Gino e Gino que canta ela. Ofereço pro Versilo lá do Nazário, o Leandro, o Paulinho, o Juarez, Chiquinha, Mola Cega, Zé Minhoca, fala comigo, Zé Minhoca. O Diniz Rodrigo lá no Gosto das Pedras, lá nós estamos por cá, então tacando a peia. Daqui a pouco nós vamos tacar a peneira, hein? Bora que bora!
0: Alô, meu amigo Wellington, Wellington Tavares. Bom dia, meu amigo Vanderlei. Fala aí, meu amigo Marcos, Marcos Pinheiro.
3: Bom dia, Zé Cagama, aqui é o Mike da Ponte Alta. Gostaria de pedir a música aí com Tamay Vai Descer, Perdido na Estrada. Oferecer pro Verão, pro Doguinho, pro Tizio, pro Dimilson, pro Ronaldo, pro Adriano. E bora rasgar essa taioba até no talo, hein? Tchau, obrigado.

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4: 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Deixa eu mandar um abraço aqui, meu amigo Elias e o Sou de Omar, lá na margem do Rio São Mateus, ligado aqui com a gente. Também meu amigo Luizão, lá no Fervedouro, já acordou, já tá ligado também aqui com a gente. Meu amigo Oséia, secretário de serviço, também já tá sintonizado aqui no nosso programa.

0: Bom dia.
1: Bom dia, Zé Casano. Tá na cruta, bom demais, né, meu amigo? Você sabe que você é nosso parceiro, né? Todos os domingos nós estamos colados na curva no seu programa, você é o locutor nota 10, tá bom? Vamos junto, viu? Eu gostaria de ouvir, se você pudesse passar um hino do Daniel Samuel pra mim, entendeu? Se você pudesse passar um hino do Daniel Samuel pra mim, vai mágico de diamante, entendeu? O Leário já surfino. Escolhe um melhor do Gelson Fini, se você quiser passar, o Daniel Samuel, se você passar pra mim, ô Zé Casão, oferece com meus filhos, minha mãezinha, que eu sou até minha mãe.

0: passar pra mim, ô Zé Cajão? Oferece pros meus filhos, minha mãezinha, que eu sou até minha mãezinha, né? E oferece pra toda a galera da clube, toda a galera de baixo, São Francisco. Tá na clube, tá bom demais. Que eu falo da treino pedreiro. Bom dia, fico com Deus.
1: Tô falou, meu abraço, amigo Carlinho, um abraço. Obrigado, hein? O trem deu pra travar aqui. Eu não gosto disso. Fala aí, Nilson.
2: Bom dia, Zé Cajão. Toca pra nós aí, ó. Quatro cantos da casa, com o Teodoro Sampaio.

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1: Alô, meu amigo Nilson Pantaleão. Por aqui, meu amigo Elias Farias. Bom dia, Elias.
2: Bom dia, meu amigo Zeca Gama. Faça uma moda bem bonita aí pra nós, milionário José Rico. Quem disse que eu esqueci? Eu ofereço pra todos que gostarem da moda. E para mim e para meu pai. Estamos aqui no curral tacando a peça sem dó. Tchau, obrigado.
1: Alô, não achei essa música não, tá, o meu amigo. Meu amigo Elias, vou tocar aí Dama de Vermelho pra você. Milionários é rico. Rogério, bom dia, Rogério. Bom dia, Lúcia. A Lúcia já tá preparando aquele frangão maravilhoso, né? Aquele feijão tropeiro pra hoje, hein, menina? Ela tá pedindo aqui, bom dia, meu amigo, um bom domingo abençoado pra todos nós, manda aí pra mim ouvir o Daniel e Zé Camilo, meu reino encantado, tá na clube, tá bom demais.

0: Alô, minha amiga Lúcia. 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Fala aí, meu amigo Manelzinho.
1: Zeca Gamba, bom dia. Vem rasgar a tampa, né? Que eu vou rasgar a tampa de cá.
0: Vai rasgar nada, velho.
1: Passa pra nós aí. A viúva viajante, fé pra vocês. Pastor, tá ligado na curva. Tá na curva, bom demais. Tchau, obrigado.
0: Daqui a pouco, às 6 horas, tem a nossa oração, gente. Não pode esquecer, né?
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O anjo do Senhor anunciou a Maria e ela concebeu do Espírito Santo. Ave Maria, cheia de graça, o Senhor é convosco, bendita sois vós entre as mulheres e bendito é o fruto do vosso ventre, Jesus. Santa Maria, Mãe de Deus, rogai por nós, pecadores, agora e na hora de nossa morte. Amém. Eis aqui a escrava do Senhor. Faça-se em mim segundo a vossa palavra. Ave Maria, cheia de graça, o Senhor é convosco. Bendita sois vós entre as mulheres. E bendito é o fruto do vosso ventre, Jesus. Santa Maria, Mãe de Deus, rogai por nós, pecadores, agora e na hora de nossa morte. Amém. E o Verbo se fez carne e habitou entre nós. Ave Maria, cheia de graça, o Senhor é convosco, bendita sois vós entre as mulheres, bendito é o fruto do vosso ventre, Jesus. Santa Maria, Mãe de Deus, rogai por nós, pecadores, agora e na hora de nossa morte. Amém. Rogai por nós, Santa Mãe de Deus, para que sejamos dignos das promessas de Cristo. Oremos, derramai, ó Deus, a vossa graça em nossos corações, para que, conhecendo pela mensagem do anjo a encarnação do vosso Filho, cheguemos por sua paixão e cruz à glória da ressurreição. Por Cristo nosso Senhor. Amém. Glória ao Pai, ao Filho e ao Espírito Santo, assim como era no princípio, agora e sempre, por todos os séculos dos séculos. Amém. Vinde, Espírito Santo, enchei os corações dos vossos fiéis e acendei neles o fogo do vosso amor. Enviai o vosso Espírito e tudo será criado e renovareis a face da terra. Ó Deus, que instruíste os corações dos vossos fiéis com a luz do Espírito Santo, fazei que apreciemos retamente todas as coisas segundo o mesmo Espírito e gozemos sempre de sua consolação. Por Cristo Senhor nosso. Amém. Salve Rainha, Mãe de Misericórdia, vida e doçura, esperança nossa salve. A vós bradamos os degredados filhos de Eva, a vós suspiramos gemendo e chorando nesse vale de lágrima. Eia, pois, advogada nossa, esses vossos olhos misericordiosos a nós volvei. E depois desse desterro, nos mostrais, Jesus, bendito fruto do vosso ventre. Ó clemente, ó piedosa, ó doce sempre Virgem Maria, rogai por nós, Santa Mãe de Deus, para que sejamos dignos das promessas de Cristo. Amém. No Pai Nosso que vamos rezar, queremos rezar por você que está doente, por você que está acamado, por você que está enlutado, pela família que perdeu o filho tão novo ontem, né? O Ravi. Toda a família enlutada, a mãe, o pai, as pessoas mais próximas. A você também que perdeu um ente querido recentemente. Pelas almas no purgatório. Pela nossa conversão. Pai nosso que estás no céu, santificado seja o vosso nome. Venha a nós o vosso reino, seja feita a vossa vontade, assim na terra como no céu. O pão nosso de cada dia nos dai hoje, perdoai as nossas ofensas, assim como nós perdoamos a quem nos tem ofendido. E não nos deixeis cair em tentação, mas livrai-nos do mal. Amém. Dignai, Senhor, abençoar essa água que está colocada perto do rádio, Senhor. Abençoai, Senhor, essa família, essa pessoa que reza conosco nesta manhã. Abençoe este lar, Senhor. Afasta desse lar todos os anjos da discórdia, do desamor, da dor, Senhor, da tristeza. Que entre nesse lar, Senhor, os anjos da paz, trazendo alegria, trazendo saúde duradoura para essa família, Senhor, para esse casal,
para esse ouvinte que reza conosco. Isso tudo nós te pedimos por Jesus Cristo, que vive e reina na unidade do Espírito Santo. Amém.

0: Encerrando assim o nosso momento de fé. O nosso momento das nossas orações aqui no programa Clube da Manhã. E lembrando que hoje, dia 31, né? Hoje, dia da Santíssima Trindade. Agora, às 7 horas da manhã, tem missa na matriz com o padre Fabiano, hein?
1: Passa à frente.
0: E pisa. Agora, às 7 da manhã, né? 7 horas também na comunidade Santo Antônio da Vilandinha. Tem missa batizada aí com o padre Valdinei. Hoje às 8 horas na comunidade São Marcos tem celebração com a irmã Jailma. Às 9 horas comunidade São Paulo da Cruz, Campo Novo, Santa Missa com o padre Valdinei. Às 9 horas comunidade Sagrada Família do Bambé, missa com o padre Fabiano. Às 19 horas comunidade São Sebastião do Patrimônio das Moças tem batizado, né? Com o padre Valdinei e às 19 horas na matriz, padre Fabiano.
2: Quem tem Maria como mãe, tem sempre o amor de Jesus. Se sua fé prevalecer.
0: Agora são 6:11, 6:11.

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agora são 6h17. Do nada começou a... Como é que tá aí a sua manhã de domingão, hein? Depois da nossa oração, né? Abraço meu amigo Isaac, lá da... da Granal Rocha. Tá ligado com a gente, hein? Isaac tá contratando, hein? Se quiser trabalhar numa empresa boa, né? Que paga bem, né? É na Granal Rocha, na Granal Mineração ali, na Perdida ali no, também na Itaperuna, né? É só me mandar mensagem aqui que eu te mando o telefone do meu amigo Isaac, você que tá precisando trabalhar aí, né? É, tem várias funções lá na Granal Rocha, principalmente fiorista e também marteleteiro. Você que quer trabalhar, gente, ó, tem trabalho, hein? Não fica arranjando desculpa, não, porque trabalho tem e muito aqui na nossa região. Um abraço pra você ligado aqui. Daqui a pouco eu passo pra você aí as coordenadas pra você. Alguém pediu Daniel Samuel mais que diamante.

agora 6h23. Daniel Samuel, mais que um diamante. Eu vou te trazer. Lembrando que hoje a missa às 7 horas da manhã na matriz será celebrada aí pelo bispo Dom Edivaldo, né? Hoje está fazendo uma visita à cidade aí, né? E hoje quem vai celebrar na matriz, agora às 7 horas da manhã, é Dom Edivaldo. Comemorando aí o aniversário do seu Zé Justino, que é o pai do Dom Edivaldo.

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1: 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Muito bem, esses são os nossos patrocinadores aqui na nossa programação da Clube FM 103,9 93,7.
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2: 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Ah, você tá ligado aqui no Clube da Manhã, todos os domingos com Zeca Gama, de 4 da manhã até às 8. Às 8 vem aí meu amigo Gilmar Francisco, um Domingão Sertanejo aqui pela Clube. Tá na Clube, tá bom demais. Deixa eu ver aqui, pessoal que mandou mensagem, gente. Às vezes eu toco o áudio, mas nem sempre dá pra tocar a música, tá, gente? É que o tempo aqui é corrido. Fala, Genilson.
3: Bom dia, Zé Cagama. Aqui é o Genilson do Alto São Francisco. Eu queria ouvir uma música aí com Rio Negro e Limões, Só Alegria. Ofereço pro o Jéssica Canarim, o Dark, o Neguinho, o Genivaldo, o Roma, o Tiagão. E nós estamos por cá, menino, tacando a peça, hein, dó.
2: Isso aí. Desce o bambu aí.
4: Bom dia, Adilson.
2: Ei, ai. Falou. É meu amigo Pedrinho Fioró, daqui a pouco eu toco a mensagem dele. É, e hoje tem missa na matriz aí de Águia Branca, às 7 horas e às 19 horas, hein? É meu amigo Jorge Luiz Pimenta que tá informando. Bom dia. Bom domingão pra você também, tá, meu irmão? Por aqui também, meu amigo Lemão do Clara. Fala, Lemão.
5: Bom dia, meu amigo Zeca Gama, mano. Toca pra mim aquela do Amado Batista. Se você for por amor, ofereço pra todos meus amigos de Vega Rápido. Pra você, meu filho, rasgar a alma hoje.
2: Hoje é dia, né? Meu amigo Tiago, bom dia. Fala aí, meu amigo, bom dia. Aqui é o Tiago de São Geraldo de Mantenópolis. Passa pra nós aí a estrelinha com a Marília Mendonça. Opa! Luceni do Corvo da Pipoca. Bom dia, Luceni.
6: Bom dia, meu amigo. Que é a Luceni, Correio do Corvo da Pratinha.
2: Ah, Pratinha, agora.
6: Gostaria que você passasse aí pra mim a Joia Rara com Daniel e Samuel. É. Quero oferecer pro meu filho, Luciano, que fez aniversário ontem. Eu pedi o Adilson, mas ele não passou, não. Mas eu gostaria de ouvir que essas... Eu gosto muito de oferecer sino pra eles quando eles fazem aniversário. Tá bom? Tô na escuta aqui na Vila Só da Penha, junto com a minha mãe, Dona Deus. Te ouvindo. Alô? Um abraço.
2: Fica alô.
6: Tô na escuta. Fica com Deus. Tá na clube? Tá bom demais.
2: Ô Luceri, eu acho que o Adilson não tocou porque não tem essa canção aqui. Eu digitei aqui e não apareceu. Joia Rara com o Daniel Samuel, né? Tem mais que Diamante, eu já toquei hoje, né? Deve ser por isso que ele não tocou, porque não encontrou aqui a música. Joia Rara.

0: Por aqui também, meu amigo, deixa eu ver aqui, meu amigo Pedrinho, né? Fala aí, Pedrinho. É você que tá aí? Fala, fala.
1: Bom dia, Zeca Gama. Estamos aqui, cara. Ligadinho no seu programa. E estão virando direto. Hoje vamos pra apanha de café outra vez. E nós queremos ouvir aquela música, né? É Folha Seca, com Amado Batista. E oferecer, né, pro Paianinho, a Nena, o Raoni, o Marquinhos, o Cuica, Carlos Belingue, Juarez Fagundes, né? Um amigão de infância, tá lá na Poaia. Um abraço.
0: Alô, Pedrinho Fiorotti, agora é o Luciano Pereira. Luciano Pereira agora também escuta a clube, hein? Fala, Luciano Pereira.
2: Bom dia, Luciano Pereira, Fernandes de Corporal. Eu queria ver que a música Amado Batista, Luciano Pereira, Fernandes de Corporal, ofereceu essa música também pra você também da rádio. Luciano Pereira, Fernandes de Corporanga.
0: Falou, Luciano Pereira de Corporanga. Falou, Luciano Pereira de Corporanga. Penha Chaves, bom dia. Bom dia, Penha, tudo bem? Graças a Deus, né? Domingão chegou, hoje o último domingo, hein? O último domingo do mês de maio, aproveitem, você nunca vai, nunca mais vai ter um domingão, né? No dia 31 de maio de 2026. Esse é o único, viva, viva, meu filho. Liga lá pra Lúcia, encomenda um frango, né? Um frango assado, né? Com feijão tropeiro. E aproveita esse domingo que você nunca mais vai viver um domingo no dia 31 de maio de 2026. É único. Fala aí, meu amigo Zeca.
3: Ô, Zeca Gão. Bom dia. É o Zeca Berlinga aqui no Montanil. Manda uma música aí pra nós aí, filha aí. Eduardo Costa aí pra nós. Alô, pra todo mundo aí. E a Taioba? Tá enxutinha?
0: Já toquei Eduardo Costa. Taioba não fica enxuta. Taioba é verdinha, tá, meu filho? Você tá confundindo a gente com inhame, hein? Inhame é só durante a semana. Domingo é dia de coisa boa, dia de churrasco, né? É, lasanha. Uhum. Frango com quiabo. E dia de Zeca Gama.

0: A taioba tá verdinha, meu filho. Tá fresquinha, né? Fala aí, meu amigo Hélio. Bom dia, Hélio.
1: Bom dia, Zeca Gama. Pedi uma música de Guilherme Silva, Barquinho de Ouro. Esse patote, ligadinho na Globo.
0: É, gente, se eu for tocar todas as músicas que tá pedindo desde as 4 horas da manhã, eu fico aqui até de tarde. Ai, ai, ai, fala aí, Zenilda.
2: Bom dia, Zeca Gama. E aí, como é que você tá? Tudo
0: bom,
2: bem?
0: Bom demais, bom, bonito,
2: Zeca
0: cheiroso.
2: Zeca Gama, mandou uma música bem bonita aqui pra nós de Boa Vista, só que eu não vou pedir o nome da música, não, que
0: já
2: tá bem tarde, eu vou deixar pra você escolher. É, ofereço pra todo mundo aqui de Boa Vista, ofereço pra você na rádio. Berli Barbosa, Dalva, Rayane, todo mundo, Vani, todo mundo que gostar da música, para todo mundo que faz parte da rádio. Valeu, tá na Cuba, tá bom demais, Zeca Gama.
0: Falou, Zenilda.
2: Obrigado, um bom trabalho.
0: Obrigado, fala aí, Sirlei.
3: Bom dia, Zeca Gama.
0: Bom dia.
3: Aqui é Sirlei de Mantena, do Santos Prate 2. É, hoje você pegou pra capar, hein? Você tá rasgando a taioba aí, né? E o frio? Como é que tá o frio aí?
0: Aqui tá tranquilo.
3: É, menina, que aqui tá bem frio, viu? Um bom dia pra você.
0: Falou, Sirlei.
3: Um bom domingo, é Sirlei de Mantena. Manda uma música pra nós aí. É a sua escolha.
0: Um abraço também, meu amigo Oséia, secretário de serviço. Já tá com a turma dele na rua aí, hein? Fazendo a geral, dando aquela limpeza na cidade, né? Pra ficar bonito, né? Bom demais. É só conservar, né, gente? Zalém Pedreiro, bom dia, clube. Bom dia, Zalém. Por aqui também a Lucimar, acho que é lá do Barro Preto.
4: Ei, Zeca, bom dia. Zeca.
0: Oi.
4: Tudo de bom pra você, um bom, ótimo domingo. E toca uma música pra mim aí, sua escolha. Que programa bom esse programa seu, viu?
0: Você gosta?
4: Nossa, eu amo esse programa.
0: É pra vocês mesmo, né? Bom dia, bom dia. Toca uma música aí do Zezé de Camargo e Luciano, o irmão da lua, amigo das estrelas. É o Davidson. Davidson, irmão da lua, né? Tem umas 30 músicas aqui ainda pra tocar, hein? Você tá doido? Mas os áudios eu passo, hein, gente? Fala aí, Adelaide.
5: Bom dia, Zeca. Zeca, hoje eu não vou escolher música, não.
0: Ainda bem.
5: Vou deixar pra sua escolha, que hoje eu tô na casa de uma amiga minha, aqui na Água Doce. Não tô aqui no farinheiro, não. Vou deixar pra sua escolha hoje, tá bom?
0: Tá bom. Vou sair, vou passear um pouco, né? Fala, meu amigo belga. Vai falar não, belga? Vou desligar, hein? Ih, deu nada, deu nem áudio.
6: Silvão lá no colo do peão, que é o Rio Augusto da Grota aí. Zé Bataca, Renato Marinho, Renato Teixeira. E pra tu tá ouvindo a clube, né? Está na clube também, mas pra ver aí na Cibra Zeli. Passa o mundo fundo da grota aí. Bom dia.
0: É o Pajerá. O Pajerá comprou o frango da Lúcia domingo também. Pajerá, o trem é bom, né, Pajerá? Pajerá encontrou comigo lá na rua, tá muito satisfeito de ter comprado o frango aí da Lúcia. Ficou muito feliz, gostou demais, vai comprar mais vezes. A Lúcia tá mandando um abraço aí pra ele, o Pajerá, é o Geraldo, né? Ele que comprou o frango domingo e gostou demais. 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Todo mundo ligado aqui na clube, hein? Tá na clube, tá bom demais. Domingão é o clube da manhã.

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Domingão gostoso é aqui no Clube da Manhã, hein? Você ligado na melhor.

Muito bem, você está ouvindo aqui pela Clube FM, o Clube da Manhã, no oferecimento Carmelo Água Veterinária e Pet Shop tem tudo o que você precisa para o seu animal de estimação e de criação. 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

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Bambu Gêmeo, meu filho. Daqui a pouco tem Gilmar Francisco, hein?

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1: Tá bom demais.
2: Tá bom demais. Tá gostoso. Clube da Manhã, que já tá quase acabando, hein, menino? Já tá quase acabando aí o Clube da Manhã. Daqui a pouquinho tem meu amigo Gilmar Francisco, que já deve estar nos camarins, né? Ajeitando o penteado, passando aquele perfume pra chegar aqui pra arrebentar, né? Com esse domingão gostoso. 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Fala aí, negão, negão da... Gente, hoje bateu recorde de mensagem aqui, hein? Meu Deus, você tá doido. Fala aí, negão.
3: Bom dia, meu amigo Zé da Gama. Zé da Gama, que a gente pediu sua música, do João Mineiro e Marciano, Dama da Noite. Aí eu ofereço essa música para o Tião Rezador, e ofereço essa música também para o Paulinho.

0: noite. Aí ofereça essa música para o Tião Rezador. E ofereça essa música também para o Paulinho Marimbondo, para o Tiririca da Vila Luciene, ofereça para o Isaac, o que você fala, para o Amendoim e para o Jessi Sabonete, para todo mundo que estiver ouvindo a Clube FM. Tá na Clube, tá bom demais.
1: Falou, meu amigo, vai para você também, hein? Rapaz, meu amigo Anderson do Bananal, bom dia, Zeca, já pode ou tá cedo? Rapaz, toma um cafezinho primeiro aí, né? Uma broinha, né? Reforça as estruturas primeiro. Marta Moreira, bom dia, Zeca, passa uma música boa aí pra mim, bom domingo pra você também, tá, Marta? Jandira Fernandes, bom dia, quero pedir a música do, para o meu sogro Sebastião. Sebastião da Pedro Venâncio, está fazendo 85 anos hoje e quer ouvir a Mula Preta, hein? Misericórdia. Parabéns aí, eu sou Sebastião. Pelo seu aniversário, 85 anos, hein? Você tá doido. Tem também, deixa eu ver aqui, gente. Minha amiga Delsânia, bom dia, Zeca. Bom dia, Zeca Gama, feliz domingo pra você também. É, minha amiga Marisete, a Marisete. Ô Marisete, manda pra mim aí, ué. Junta isso tudo aí, manda pra mim, que eu gosto demais, ó. Olha a taioba aí no meu quintal. Aí, traz isso pra mim, que eu como isso com polenta. É bom demais. Vamos rasgar a taioba, hein, minha amiga Marisete, lá do assentamento, 16 de abril. Vamos rasgar a taioba, Marisete. Manda pra nós aí, manda. Manda um amarrado de taioba aí. Ai, ai, ai. Abraço meu amigo Divaldão, mandou umas músicas pra mim, né? Dória Regina, bom dia, sou a Lara de Nova Barra. Quero a boiadeira, não dá mais tempo, né, menina? A boiadeira, o meu amigo Gilmar vai tocar mais tarde, né? A Jailda, Jailda também tá por aqui, o áudio não abriu, não sei por quê. Acho que é porque tá grande demais, né, Jailda? Por aqui também tá o a Claurelinícia. Meu Deus.
2: Bom dia. Aqui é a Helenice, que a Adelaide está na minha casa.
1: Ah, Helenice.
2: Queria pedir uma música. Queria pedir uma música, Pendência, com Gustavo Lima.
1: Toma conta da Adelaide aí, tá? Toma conta da Adelaide.
2: Bom dia, aqui é a amiga da Adelaide. Ela tá na minha casa. Eu queria pedir uma música do Gustavo Lima, Pendência.
1: Pendência.
2: Meu nome é Claurenícia.
1: Alô, Claurenícia. Oi, Marisete, é só trazer aqui no bairro Irmãos Fernandes, aqui na... em Barra de São Francisco, você gritar aqui mora, pelo onde mora o Zeca Gama, todo mundo sabe. É na Rua da Feira, menino. Não deixa amarelar no pé, não, gente. Ah, você não gosta de taioba, não? Você tá doido. Manda pra nós. Bom dia, Ivanilde. Bom dia, Ivanilde. Todo mundo ligado aqui no programa. O tempo aqui, meu filho, o tempo aqui é curto, quase que não dá pra nada. Pra você que tá apaixonado, ó, vai pra minha amiga Adelaide, vai pra colega dela lá. Ah, todo mundo que tá ligado. E Delsânia gosta também. Vai pra Jandira Fernandes, vai para Jailda, todas as mulheres apaixonadas, hein? Vai pra Marta Moreira.

0: sempre, eu e você aqui na clube, hein? Forever I Love You, Elias Wagner, pra tocar o seu coração nesse domingão, hein? Tá apaixonada, tá?
1: Para sempre eu e você
0: aqui
1: aqui
0: na clube, hein?

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chegou os últimos 10 minutos do nosso programa. Aproveitem. Já já tem Gilmar Francisco no seu rádio, hein? Gilmar Francisco daqui a pouquinho no seu rádio aqui pela Clube. Tá na Clube? Tá bom demais. Um grande abraço para você sintonizado aqui no nosso programa. Você ligado onde quer que esteja, saiba que você é a razão do nosso...

0: amiga Lucimara Martins lá em Mantena. Todo mundo ligado aqui na Clube. Tá na Clube, tá bom demais.
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0: Rogério. O homem teve recaído, hein?
1: Misericórdia, socorre esse homem.
0: Ai, ai, ai.
1: Não, tranquilo, fica de boa.
0: Tô, deitou
1: trabalhar
0: cedo.
1: Domingo de manhã não tem como ser.
0: Não tem, não tem não. É melhor nem arriscar, né?
1: Imagina, se eu fosse, você vai imaginar o meu estado hoje, né? Estaria só um pó.
0: Eu dormi cedo e tô morrendo de sono, mas a gente você não dorme, né?
1: Exatamente.
0: Tá doido?
1: Então, pra quem trabalha 8 horas da manhã no domingão, rapaz, tem que estar inteiraço.
0: Porque
1: né?
0: o tempo fresquinho assim, né? O sono aumenta também, aumenta. Né? Então, se você não dorme cedo, vem direto pra cá, você tá danado.
1: Dormir 10h30 da noite, tá
0: será
1: dormindo.
0: Será que tem gente que ainda tá lá ainda?
1: Tem uns que emenda, sim.
0: Eu acho que tem gente que não foi embora ainda não. Não passou pra mantendo ainda não.
1: Tem uns que emenda e vai até meio-dia, uma hora.
0: Tem gente que não chegou em mantendo ainda não.
1: Tem um monte. Eu tô falando de conhecedor de causa, né? Já fiz muito isso. Né? Eu sei como é que funciona.
0: Ah, depois amanhã, hein? Meu Deus.
1: Não, só lá pra quarta-feira que melhora.
0: Quarta-feira, né?
1: É.
0: É igual quando a gente fica no velório a noite toda.
1: Nossa
0: A gente
1: senhora.
0: Custa recuperar isso.
1: Não recupera. Sono perdido não recupera. É difícil, complicado.
0: Gilmar, o que tem pra hoje no programa aí?
1: Hoje tem R$100 na caixa premiada, se você acertar. E tem R$100 do meu amigo Gerson Queiroz, da Serralheria Queiroz. Uai. Pix.
0: Então hoje é só...
1: 200 conto no total,
0: Por falar em Pix, a Mato Distribuidora de Bebida tá fazendo uma promoção boa hoje,
1: hein? Ô Zé, tem milagre, tem milagre.
0: O Vasco tá igual meu irmão quando era meu irmão Taidinho.
1: Aham. Uhum.
0: Ele, quando era solteiro e bebia.
1: Uhum.
0: Ele não saía da zona. Ficava só em Mantena. Ficava só em Mantena.
1: De Mantena era famosa.
0: É, de Mantena ali na Rua do Margoso.
1: Atrás do rodoviário.
0: É, na Rua do Margoso, né?
1: Atrás do rodoviário.
0: Você já passou muito lá, né?
1: Não, era muito novo. Eu ficava curioso assim, meu pai, você passa lá, não.
0: Então o Vasco tá igual o Taidinho.
1: E o Vasco pega quem hoje?
0: Hoje é o Atlético Mineiro, né? O Galo. Mas lá em São Januário.
1: Não, então eu acho que o Vasco vai ganhar.
0: Sai da zona hoje?
1: Eu vou torcer pro Vasco hoje. O Vasco hoje sai da zona.
0: Então tá bom, até logo mais.
1: Reza por nós.
0: Tchau.

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0: Bom dia. 7:59 aqui no Clube. Bom dia pra você na sua casa. Bom dia pra você no seu trabalho. Como é que você tá? Tudo bem? Tá tudo tranquilo? Domingo. E hoje é domingo especial, 31 de maio 2026. Último dia do mês de maio. Olha, se o mês de maio não foi bacana pra você, você pode ter certeza que junho será, viu? Fica triste não, mês de junho será melhor, mas vamos aproveitar esse último dia do mês de maio, domingão, domingaço, pra você ligado aqui na Clube, seja bem-vindo. Depois o Zeca Gama, arrebentando como sempre desde as 4 horas da manhã, a partir de agora tem Gilmar Francisco até 1 da tarde.
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3: 8:01 aqui na Clube, Domingaço, Domingão Sertanejo aqui na Clube a partir de agora. E é claro, a gente sempre começa com essa música porque é uma música que fala de alto astral, fala de alegria, isso que a gente tem que ter. Ainda mais no último dia do mês de maio, vamos aproveitar. 8:01, é assim que começa.
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3: Desejo um bom dia pra você.
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3: Nunca, nunca perca fé.
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3: Se for pra gastar energia.
4: Gaste com
3: Gaste com Deus. Ame pessoas.
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3: e ame você, principalmente. Você se valorize, é. Seja mais você. Tenha autoestima, sorria pra vida. 8:02 aqui na Clube nesta manhã de domingo. Bom dia! Alô, meu povo. Bom dia, bom dia, bom dia, bom dia, bom dia. 8:02 aqui na Clube nesta manhã maravilhosa de domingo. Eu começo assim, cheio de gás, cheio de energia, porque domingo tem que ter alegria. Aliás, domingo não, não é só domingo não. Tem que ter alegria sempre. Domingo, segunda, terça, quarta, quinta, sexta, sábado, todos os dias é dia de alegria. Tá começando o nosso Domingão Sertanejo nesta manhã maravilhosa. Parabéns pra você que faz aniversário nesse dia 31. Muitos anos de vida, muita saúde, muita paz. Se porventura você fizer aniversário hoje, se você faz aniversário, parabéns. Se você quiser convidar para aquela resenha, a gente vai, tá bom? Bom, 8:02 aqui na Clube, juntos a partir de agora em nome de Grupo Marcos Toledo, Pedreira Toledo e Tolemix Concreto. 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E a Droga Minas está dando hoje R$100 se você acertar o que tem na caixa premiada. O que será? O que será? 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Você vai correr pro telefone, pro nosso WhatsApp, o nosso contatinho, 279-9524-7575, tentar acertar o que tem na caixa premiada, e só de você participar comigo, você concorre a R$100 no Pix. 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Tá bom hoje, hein? Além de R$100, tem R$100 na caixa premiada. Tomara que você ganhe, tomara que você acerte. Boa sorte pra você. 8:04 aqui na Clube. A gente começa mais ou menos assim o nosso Domingão Sertanejo, trazendo a primeira. Bom dia! Bom dia!

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21 aqui na Clube Guilherme Santiago, quando bebe fica louca, Antony Gabriel, Ed Brito e Samuel, Zé Felipe, Boteco do Marco Brasil, e começamos com Jorge Mateus aqui na Clube, no nosso Domingão Sertanejo, vamos juntos até a 1 da tarde, 31 de maio 2026, último dia do mês, vamos aproveitar, seja feliz, pra fechar bem o mês de maio, né gente, pra fechar bem. É, tempo tá voando, viu? Tempo tá passando rápido demais. 8:22 aqui na Clube, no nosso Domingão Sertanejo, em nome de Posto Terra Boa. 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

0: 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Se você acertar, você fatura 100zão, tá bom? 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O que será que tem nessa caixa premiada? E além dos R$100 da caixa premiada da Rede de Farmácias Droga Minas, tem também R$100. 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Que bacana, hein? Que bacana. Então é só você participar com a gente. No final do programa eu vou sortear R$100 da Serralheria Queiroz, o meu amigo Gerson Queiroz. E se alguém acertar o que ter na caixa premiada, leva 100zão também. Participe com a gente. Nosso WhatsApp já sabe, o nosso contatinho é o 279-9524-7575. 8h25 aqui na Clube.
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0: Bom dia, Gilmar. Gilmar, hoje eu quero ouvir uma música com Amado Batista, Pensando em Você. Fresco para os ouvintes e quem já na clube, né, Gilmar? Tá bom demais, chove.
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1: Oito horas e 35 minutos aqui na Clube. Amado Batista, pensando em você, no nosso do Miguel Sertanejo. Quem pediu essa foi Adelaide. E Adelaide tá na casa de alguém. Quem é? Alô, bom dia.
2: Bom dia, Gilmar. Aqui é amiga da Adelaide. Ela tá aqui em casa.
1: Uhum.
2: Meu nome é Lenice.
1: Ô, Lenice.
2: Pediu uma música. Tendência com Gustavo Lima.
1: Ô, Lenice, eu não achei essa música Tendência aqui com Gustavo Lima, tá bom? Vou ficar te devendo, procurei aqui no computador e não achei, tá bom, Lenice? Um abraço pra você, um abraço pra Adelaide, bom domingo pra vocês. Quem tá ligado com a gente também é a Rosiane de Vila Palmares. Alô, Rosiane, aquele abraço, bom dia, bom domingo. É, meu amigo Sérgio de Monte Sinai Vermelha também tá ligado com a gente, pediu 60 dias apaixonado, já toquei aqui com Chitãozinho e Chororó. É, mais um alô aqui, é o Jucimar, ele fala, bom dia, Jumar. Manda um alô aqui pro Jucimar, pra minha esposa Edna Clós, pros amigos Erisson, Fotinha, Léo do Boteco, Oberdan, Valdez Ferrari, quem mais? O Davi, Papung, Manchinha, Prestação de Serviço, o Fernando, Chiquinho, Juninho, Ivaí, o Lorival Krause e para todos os ouvintes aqui na Praça Rica de Vila Pavão, né? O pessoal tá trabalhando lá no sistema de tratamento de água. De Conceição do 15, vulgo Cascudo. Valeu, um abraço pra vocês aí. Obrigado pelo carinho, obrigado pela companhia. Tá bom? Um abraço pra vocês, Jucimar, toda a equipe aí, sintonizados aqui na Clube. Deixa eu ver quem mais tá com a gente aqui. Amiga da Adelaide tá mandando. Tá gravando outro áudio aqui. Deixa eu só ver o que ela mandou aqui. Já que ela pediu. Ué, cadê? Não? 8 horas e 37 minutos aqui na Clube. Deixa eu ver qual é o áudio dela aqui.
2: Passa aquela do Gustavo Lima, termina comigo antes.
1: Beleza, vamos dar então, termina comigo antes. Um abraço para vocês e todo mundo ouvindo a gente. Obrigado pelo carinho. Daqui a pouquinho eu atendo a Aparecida, o Belga, a Maria da Glória, a Creuza. Genilson Teles também tá com a gente, o garotinho também. Olha.

0: Aparecida, o Belga, a Maria da Glória, a Creuza, Genilson Teles também tá com a gente, o Garotinho também. Olha, é o seguinte, tá valendo hoje R$100 da caixa premiada da Droga Minas. Se você acertar o que tem na caixa premiada, você leva R$100 para casa. E eu tenho R$100 também do meu amigo Gerson Queiroz, da Serralheria Queiroz, tá bom? Da Serralheria Queiroz, o Gerson Queiroz está dando R$100 hoje aqui no nosso programa, no Domingão Sertanejo. Então, é 100 do Gerson Queiroz, da Serralheria Queiroz, e mais R$100 da caixa premiada da Droga Minas. Tomara que você ganhe, pelo menos aí. É bom que todo mundo ganha, né? Se alguém acertar a caixa premiada, leva 100zão. E depois eu vou sortear R$100 em dinheiro do meu amigo Gerson Queiroz, da Serralheria Queiroz, ali de Mantena, no bairro Bela Vista. Tomando seu recado, fica à vontade nesse domingo maravilhoso, dia 31. Agora 8h38, bom dia!
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0: 10 minutos agora faltando para as 9 horas da manhã na Clube Fernandes Sorocaba, Anjo de Cabelos Longos. Maiara e Maraísa, melhor terminar. Gustavo Lima termina comigo antes. É o nosso Domingão Sertanejo até a 1 da tarde, valendo R$100 na caixa premiada da Rede de Farmácias Drogaminas, se você acertar o que tem na caixa premiada, e vale R$100 também do meu amigo Gerson Queiroz, da Serralheria Queiroz. Se você acertar, você fatura R$100. Ou seja, R$100 na caixa premiada da Drogaminas e R$100 no Pix da Serralheria Queiroz. Participe com a gente, boa sorte para você. Deixa eu ver quem tá comigo aqui nesta manhã. Acho que é Aparecida, né? Alô, bom dia. Alô?
1: Bom dia, Gilmar Francisco. Aqui é Aparecida de Montena.
0: E aí, Aparecida?
1: Gostaria de ouvir uma música com Eduardo Costa, Amor Além da Vida. Eu gostaria de oferecer para você e para todos que estão me ouvindo.
0: Valeu, meu querido. Um abraço para você. Bom domingo. Já eu toco para você, tá bom? Belga, fala Belga, bom dia.
2: Você toca uma música aí, Eduardo Costa, olha ali, Fefavé, Vinci Bazem, Silvano, Corpião, Zé Parreza, Perigoso,
0: Zé Perigoso,
2: Patinha, Renato Henrique, Renato Teixeira, Zé Batalha, Ponto do Alvira Clube, Estará Clube, tá bom de nós, bom dia. E tem a carta premiada aí, é um pano umedecido.
0: Lenço umedecido. O Belga falou que tem na caixa premiada é lenço umedecido. Será que o Belga acertou?
3: Errou!
0: Valeu, Belga. Um abraço, bom domingo. Maria da Glória, bom dia.
4: Gilmar Francisco, eu gostaria de pedir uma música do Amado Batista, Os Pontinhos. É o nome da música, tá bom? Quero oferecer pra galera que tá aqui em casa.
0: Tá bom.
4: Na minha casa, tá bom?
0: Valeu, Maria da Glória, um abraço para você, bom domingo, quem mais está com a gente? Alô, bom dia.
5: Bom dia, Gilmar Francisco.
0: Bom dia.
5: É a Creuza pedindo antena.
0: E aí, Creuza?
5: Tô querendo pedir uma música aí para me oferecer, principalmente para minha irmã, que tá fazendo aniversário hoje.
0: Ah, é?
5: Amado Batista, princesa, o nome dela é Loronilde Aparecida. Aí eu quero oferecer pra ela essa música, aniversário dela.
0: Tá bom. 8:53 aqui na Clube, valeu Creuza, que mais aqui? Genilson Teles, bom dia.
6: Ah, aqui é o Genilson de Lagoa do Alegre.
0: E aí, Genilson?
6: Casa Nova, Bahia. Essa aí é a música de Chitãozinho Chororó, Coxa de Retalho.
0: Coxa de Retalhos, Coxa de Retalhos. Do Chitãozinho e Chororó. Colcha de Retalhos. Agora 6 minutos faltando para as 9 horas da manhã da Clube. Deixa eu ver quem tá aqui. É o Garotinho. Cadê você, Garotinho? Alô, bom dia.
7: Bom dia, Gilmar Francisco. Tudo bom, meu irmão? Beleza? Um abençoado domingo para nós, meu irmão. Para todos os ouvintes também.
0: Amém, amém.
7: Ô, Gilmar, toca para nós aí hoje aí o Felipe Falcão. Deixa eu te amar, por favor. Vou oferecer para todos os ouvintes, para vocês da rádio. Eu acredito que tem na caixa premiada da Rede de Farmácia Droga Minas. Hoje é palito de dente.
0: Palito de dente.
7: E eu quero participar também aí do Pix aí, do Gerson Queiroz, da Serralheria Queiroz, nosso grande amigo. Tá na Clube, Gilmar? Tá bom demais.
0: Tá na Clube, tá bom demais. Valeu, Garotinho. Ele falou palito de dente, é isso?
3: Errou!
0: Também não é. Valeu, Garotinho. Um abraço. Andréia da Vila Santa Isabel. Fala, Andréia, bom dia.
8: Oi, Gilmar, tudo bem, querido?
0: Tudo jóia.
8: Bom dia.
0: E aí?
8: É Andréia, aqui da Vila Santa Isabel.
0: Uhum.
8: Ô, Gilmar, o que tem aí na caixa premiada da farmácia Droga Minas é margarina.
0: Margarina.
8: E toca uma música aí pra mim do Zé de Camargo e Luciano, tá bom? Fica com Deus, tudo de bom.
0: Andréia falou margarina. Será que Andréia também acertou?
3: Errou!
0: Valeu, Andréia. 8:55 aqui na Clube. A Gláucia. Fala, Gláucia. Bom dia.
9: Bom dia, Gilmar Francisco. Ótimo domingo pra você aí.
0: E aí?
9: Depois, se você puder passar na sua programação aí, é Simone Simara, Pássaro Noturno. Oferecer pra todos os ouvintes. Tá na Clube, tá bom demais. Tchau, obrigado.
0: Valeu, Gláucia. Tá na Clube, tá bom demais. Ela pediu Simone Simara, Pássaro Noturno. Daqui a pouquinho eu mando pra ela. 5 faltando para as 9 da manhã. Quem mais está aqui? Deixa eu ver. Fala, Rú.

0: Augusto, bom dia.
1: Bom dia, Domingão Sertanejo. Com Gilmar Francisco aqui, o Russo da Barra do Ariranha.
0: Fala, Russo.
1: Eu queria ouvir uma música com Ed Brito e Samuel, ponto G.
0: Ponto G.
1: E o que tem na caixa premiada da Drogamina é um fio dental e quero concorrer todos os prêmios da Rádio Gilmar Francisco.
0: Já tá, Russo. Será que você acertou, Russo?
2: Errou!
0: Valeu, abraços. 8:55 aqui na Clube. Vem a Chaves, bom dia.
3: Oi, Gilmar, bom dia. Gilmar, hoje eu gostaria de ouvir uma música, o Michel Teló, Humilde Residência. Quero oferecer essa música para todos os ouvintes da rádio. O que tem na caixa da farmácia Drogamina é um maço de vela.
0: Vela. Ela falou que é vela. Será que acertou?
2: Errou!
0: Também não é, também não é. Bom, obrigado, participa com a gente, tá valendo R$100 na caixa premiada da Droga Minas e vale R$100 do nosso amigo Gerson Queiroz, tá dando R$100 no Pix, só de você participar já está concorrendo. 4 minutos faltando para as 9 da manhã, vamos juntos até 1 da tarde, aqui no nosso Domingão, no nosso Domingaço, Eduardo Costa, Amor Além da Vida. Alô, meu amigo Teones, aquele abraço, bom dia para você. Alô, meu amigo Tatuzinho, aquele abraço, bom dia também. 8:57 na Clube, bom dia.

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0: 9:13 aqui na Clube. Bom dia, bom domingo para todo mundo. É o nosso Domingão Sertanejo até a 1 da tarde. 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Gente, tem uma turma que tá lá na Pedra do Emiliano, lá em cima, pintando aquela casinha com as cores da seleção brasileira, preparando tudo aí pro hexacampeonato que vai vir sim. O Brasil vai ser hexacampeão, o Brasil vai trazer a taça pra gente. E tem uma turma lá, rapaz, tem uma turma lá em cima ouvindo a clube e pintando aquela casinha lá, esse ponto turístico de Mantena que é a Pedra do Emiliano. Quem é que vai falar comigo nessa turma aí? Alô, bom dia.
1: Bom dia, meus amigos. Bom dia, meu amigo Gilmar Francisco. Quem tá falando aqui é o Lucas, trabalha você do Tico aí.
0: Ô, Lucas.
1: Tô aqui em cima da Pedra do Emiliano aqui, mais umas parcelagens aqui.
0: Uhum.
1: Fazendo a pintura da casinha aqui. Tá aí o Max Joyce aqui. Tá aqui o Pierre, tá aqui o Rafinha, uhum. Getúlio Lava Jato, o Carlinho Neguinho Jô, Michel da Elo, o Marcelo da Balutico também, Xambim Taquicista também, tamo todo mundo aqui, o João da Jovel tá chegando também aí devagarzinho, tá subindo devagarzinho, veio mais tarde o Guadinho, tava na cachaça até mais tarde, tá chegando daqui a pouquinho aí, tá de também. Manda um abraço pro pessoal aí, um abraço pra galera aí, todo mundo aí.
0: Quem mais, Lucas? Fala aí.
1: Estamos todo mundo ligado aqui na Clube FM 93,7. Estamos ligados aqui, descendo na Pedra do Emiliano, viu?
0: Top.
1: Uma casinha aqui pintando aqui. Manda um abraço pra todo mundo de Mantena em região aí. Forte abraço pra todo mundo. Fique com Deus. Esse domingo abençoado pra todo mundo aí, meu amigo.
0: Valeu, Lucas.
1: Tá na Clube e tá bom demais.
0: Tá bom demais. Que bacana, galera. Tá lá em cima da Pedra do Emiliano. Tá pintando a casinha das cores da seleção brasileira. Pois é, o Brasil vai ser campeão. O Brasil vai ser. E hoje tem amistoso na seleção brasileira contra o Panamá, né? 18:30. É o penúltimo amistoso, depois vai ter outro lá nos Estados Unidos, mas hoje tem Panamá e Brasil, Brasil e Panamá. Penúltimo amistoso antes de começar a Copa do Mundo, que começa dia 13 de julho, primeiro jogo da seleção brasileira, é isso? Boa sorte para a seleção brasileira. 9:17 aqui na Clube. Abraço para essa turma que tá lá na Pedra do Emiliano. Aquele abraço para vocês aí, tá bom? Olha, quem tá ligado também comigo aqui é o Luciano, lá de Mantena. Bom dia, também quero participar do sorteio. Valeu, Luciano, aquele abraço. Pediu o Cristiano Neves. Daqui a pouquinho eu mando pra você. Ele gosta do Cristiano Neves. Quem mais tá comigo aqui? O Júlio César. Bom dia, Júlio César. Adelaide mandou um vídeo aqui da carne assando, né? Meu Deus, já começou a covardia. Já começou a covardia. Já começaram a mandar pra mim aqui foto, vídeo de comida. E Adelaide mandou aqui a churrasqueira cheia de carne. Mata de inveja o negão aqui, viu? Mata de inveja. Aliás, lá em cima, na Pedra do Emiliano, a galera tá lá comendo aquela carninha também, tomando aquela. O pessoal tá pintando a casinha, mas tá assando a carne lá em cima, na Pedra do Emiliano. 9:18 aqui na Clube. Falar com a Madalena agora. Cadê você, Madalena? Cadê a Madalena? Bom dia.
2: Bom dia, Gilmar Francisco. É a Maria Madalena, de
0: Márcio
2: César Mantena. Gilmar, se você puder, passa para nós aí a música do Amado Batista, Elias Vago, com participação de Amado Batista, igualzinho a você. E o que tem na caixa premiada da Droga Minas hoje é um esmalte.
0: Esmalte.
2: E manda um abração para as meninas e para os meninos da farmácia Droga Minas do centro, que fui lá ontem, chegando da lavoura.
0: Uhum.
2: Foi muito bem recebida, apesar da minha sujeira, né? Que eu tava chegando da lavoura. mas fui muito bem recebida. A menina que cobra lá no caixa, o rapaz que atende a gente.
0: Bacana,
2: são
0: bacana.
2: Nota mil.
0: Top, top.
2: Você tá doido. O Osnaldo tá de parabéns com aqueles funcionários. Manda um abração para todos eles e pro Osnaldo, né? Que é um ótimo. Você tá doido, essa farmácia. Foi uma benção nesse mantema. Manda um abração para eles aí. E eu tô aqui te ouvindo, hein? Quero participar do sorteio do Pix dos R$100 do Gel Siqueiroz. Abração, fica com Deus.
0: Valeu, Madalena, aquele abraço, um abraço pra você. 9:19 aqui na Clube, já eu volto a atender mais pessoas, porque eu tenho um monte de música pra tocar. Já pediram aqui o Felipe Falcão, já pediram aqui a Simone Simari, já pediram o Ed Brito e Samuel, pediram o Elias Wagner com o Amado Batista agora, pediu o Humilde Residência com o Michel Teló, tem que tocar tudo. Se não tocar, o pessoal fica bravo comigo. Quando toma comigo na rua aí, quase bate em mim, ah, você não tocou minha música. É, se não tocar, rapaz, é... Quase apanhamos o meu da rua. 9:20 aqui na Clube. É o nosso Domingão Sertanejo até 1 da tarde.
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0: 9h32 aqui na Clube, bom dia pra todo mundo, bom domingo. Tá valendo R$100 na caixa premiada da rede de farmácias Droga Minas. Se você acertar o que tem na caixa premiada, fatura R$100, o que será? O que será que tem? E se você, e só de você participar comigo, concorre a R$100 no Pix. 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Boa sorte pra você, viu? Boa sorte pra você. Vou falar agora com a Mara da Verdura. Ô Mara, bom dia.
1: Bom dia, meu amigo Gilmar, Francisco, tudo bem com você,
0: Gilmar? Eu tô ótimo, e você?
1: Graças a Deus, tá tudo bem comigo. Tô aqui na lavoura, já colhendo um cafezinho.
0: Ah, é?
1: É, quero concorrer também esses R$100 aí no Pix, né, Gilmar? Porque a menina tá colhendo um café, tá precisando demais da conta. E o que tem na caixa premiada da Droga Minas é fralda descartável. Tá na Clube? Tá bom demais.
0: Fralda descartável, será que é?
2: Errou!
0: Essa mulher trabalha, hein? Essa mulher trabalha, tá na lavoura, pleno domingão, tá lá na lavoura, colhendo um cafezinho. Valeu, Lucimar, um abraço, viu? Bom trabalho pra você aí. 9h33, quem mais tá com a gente aqui? Primo de Boa Vista, fala primo, bom dia.
3: Bom dia, Gilmar Francisco, meu amigo.
0: E aí,
3: Gilmar
0: primo?
3: Francisco, passa pra nós aí. Estrela de Ouro com André e Andrade, alô? E o que tem na caixa premiada Droga Minas é um vidro de tinta de cabelo. Falou, tinta, meu amigo.
0: Tinta de cabelo. Tinta de cabelo, meu amigo primo lá de Boa Vista. Será que o primo acertou, gente?
2: Errou!
0: Valeu, primo. Abraço. Tá ligado com a gente aqui o primo. O que mais? Alô, bom dia.
4: Bom dia, Gilmar Francisco. Aqui é Solange Alce, Rio do Rio Preto.
0: E aí?
4: Eu gostaria de participar aí do sorteio dos R$100 e o que tem na caixa premiada é uma caixa de fósforo.
0: Caixa de fósforo.
4: E quero pedir uma música aí pra minha mãe Vania no bairro Luiz Fernandes, a Ponto G.
0: Valeu, meu querido, um abraço pra você. Falou caixa de fósforo.
2: Errou!
0: Também não é, também não é. Vou falar com a Graça, minha prima lá de Mantena. Fala, Graça, bom dia.
5: Bom dia, Gilmar. O que tem na caixa premiada da farmácia Droga Minas é um pacotinho de pó de café.
0: Pó de café, pó de café. Será que é?
5: Que você tenha um bom dia, um bom domingo. Tá na Clube, tá bom demais. Um abraço.
0: Valeu, Graça. Um abraço pra você, pro Geraldo, toda a família aí no bairro São Bernardo, em Mantena. Falou pó de café. Um cafezinho agora desce bem, né, gente? Será que é pó de café?
2: Errou!
0: Também não é. Por falar em São Bernardo, deixa eu mandar um abraço aqui. Quem sempre fica me ouvindo também, meu amigo Zequinha. Alô, Zequinha, aquele abraço pra você e sua família, lá no bairro São Bernardo. E também meu amigo Lenício. Um abraço pro Lenício, pro Zequinha, pra toda a família ouvindo a Clube. Um abraço pra vocês. Muito obrigado pela companhia, tá bom? Abraço pra todo mundo aí do bairro São Bernardo. Quem mais tá com a gente aqui? Deixa eu ver. Alô, bom dia.
6: É, ô, Gilmar, bom dia, meu filho. Olha nós aqui, ó, na casinha. Olha aí pra você ver como que tá bonita. Eu tô escutando aqui a Clube FM.
0: Ô, meu amigo Xambim, tá lá também, rapaz. Eu sou o taxista Xambim, tá lá. Tá, tem uma turma lá em cima na Pedra do Emiliano, pintando a casinha com as cores da seleção brasileira. Que bacana, que bacana. Um abraço pra vocês aí, tá bom? O pessoal tá... Então, laçando aquela carne também. Já mandaram foto pra mim aqui. Tem uma turma lá, tem uma turma. Abraço pra vocês aí. Obrigado pelo carinho, viu? 9h36 aqui na Clube. Alô, bom dia.
7: Bom dia, Gilmar Francisco. Quem tá falando aqui é a Sueli de Mantena. Eu quero desejar um feliz aniversário pra minha mãe, Leranide Aparecida de Oliveira. Tá completando ano hoje. E quero oferecer uma música para ela, do Daniel, a Estrela. Oferecer a música para ela.
0: Valeu, minha querida. Obrigado, Estrela. Deixa eu ver se eu acho aqui, Estrela. O Daniel. É minha estrela perdida, né? Deve ser, né? A minha estrela perdida com o Daniel. Ah, não, minha estrela tá aqui. Minha estrela, tá certo. Minha estrela. Tem minha estrela aqui. Já tem um monte de música pra tocar aqui. Nossa senhora, não sei se eu consigo atender todo mundo não. Olha quem tá ligado comigo também, meu amigo Luciano Romano da Funerária. Ô Luciano, um abraço pra você, bom domingo. Grande Luciano, gente boa, gente fina, meu amigo de infância. Abraço pra você, Luciano, com certeza tá na estrada. ou tá indo pra roça, ou tá voltando, não sei, né? Um abraço pra você, Luciano, obrigado pelo carinho, viu? Meu amigo Luciano Romano tá sempre ouvindo a gente, obrigado, um abraço pra você e pra toda a sua família, viu, Luciano? 9h38 aqui na Clube, quem mais tá comigo, deixa eu ver aqui, eu já atendi a Sueli, agora vou atender a Sirlei, cadê a Sirlei? Alô, bom dia.
2: Bom dia, Gilmar Francisco. Aqui é Sirlei de Mantena, do Santos Prate 2, que tem na caixa premiada da Droga Minas, é um pacote de miojo.
0: Miojo.
2: Quero participar do sorteio.
0: Já tá participando do sorteio, ela falou que é miojo.
8: Errou!
0: Não é miojo, valeu, minha querida. Quem mais? Alô, bom dia.
9: Mar Francisco, bom dia.
0: Bom dia.
9: O que tem aí nessa caixa premiada Droga Minas é um pano de chão.
0: Pano de chão?
9: E eu quero participar aí dos R$100 aí. Do
0: tá bom.
9: Sorteio
0: aí. Gerson Queiroz.
9: Sou Neuza Cardoso aqui do Campo Novo.
0: Neuza Cardoso do Campo Novo, um abraço pra você. Na verdade, quem tá dando R$100 no Pix, meu amigo Gerson Queiroz, da Serralheria Queiroz, ali no bairro Bela Vista. Grande Gerson Queiroz. 9h38. Quem mais tá comigo aqui? Deixa eu ver. Alô, bom dia.
10: Bom dia, Gilmar. Gilmar, que tem na caixa premiada Droga Minas, é a Maria aqui do Bar 3 de Junho.
0: Ô, dona Maria.
10: É uma caixinha de creme de leite.
0: Creme de leite. A dona Maria lá no bairro 13 de Junho falou que é creme de leite.
8: Errou!
0: Não é. Valeu, dona Maria, aquele abraço. Um abraço pra dona Maria. Abraço também pro senhor Antônio, tá sempre sintonizado com a gente. Um abraço pra vocês, muito obrigado pela companhia. Quem mais tá comigo aqui? Deixa eu ver. 9h39. Gente, tem uma turma lá em cima na Pedra do Emiliano. Tem uma galera lá, viu? Uma galera lá. Tá pintando lá a casinha. Que bacana, viu? Parabéns pra vocês aí pela iniciativa. Pintar essa casinha das cores da seleção brasileira. O Brasil vai pra Copa do Mundo e vai trazer o Hexa. Vai. O Brasil vai trazer o Hexa, com certeza. Parabéns pra essa moçada que tá lá na Pedra do Emiliano. Estão pintando a casinha, estão comendo aquela carne também. Tô sabendo, viu? Tô sabendo. Já mandaram vídeo pra foto pra mim aqui. 9h39 aqui na Clube. Alô, bom dia. Quem é?
11: Bom dia, Gilmar Francisco. Que é a Patrícia de Mantena.
0: Ô, Patrícia.
11: O que tem na caixa premiada da rede de farmácia Droga Minas é um Gatorade.
0: A Patrícia de Mantena falou que é Gatorade que tá na caixa premiada.
8: Errou!
0: Valeu, Patrícia. Um abraço, viu? Será que alguém vai levar o cenzão da caixa premiada? Será que alguém vai levar o cenzão do meu amigo Gerson Queiroz da Serralheria Queiroz? Alô, bom dia.
12: Fala, meu amigo Gilmar. Tô aqui agarradinho aqui na pega.
0: Opa.
12: Manda uma música boa aí pra nós.
0: Uhum.
12: Do Guilherme Silva. Até o cavalo chora. Entendeu? Quero oferecer pra todos que estão ouvindo. E quer participar desse sorteio aí?
0: Já tá.
12: O que tem na caixinha aí é um mordedor de criança.
0: Será que ele acertou? Não falou o seu nome. Tem que falar o nome, gente. Não esquece de falar o nome, viu?
8: Errou!
0: Tem que falar o nome aqui bacana pra gente. 9h41 na Clube. Alô, bom dia.
13: Bom dia. Que é a Márcia de Água Doce. E o que tem na caixa premiada é um creme pra cabelo. Manda um abraço pra todo mundo de Água Doce. Obrigada.
0: Márcia de Água Doce falou que é creme pra cabelo. Será que a Márcia acertou? Será?
8: Errou!
0: Valeu, Márcia. Um abraço pra você. 9h41 na Clube. Quem mais? Quem mais tá comigo aqui? Alô, bom dia.
14: Bom dia, meu amigo Gilmar Francisco. O que tem premiado na caixa premiada Droga Minas, campeão? É uma escova de dente. Alô? Um abraço. Eu quero participar do Pix da Serralheria Queiroz aí. Falou, campeão. Um abraço. Bom domingo pra todos nós. Toca a música aí do Daniel, meu reino encantado. Vou perceber todo mundo que tá no programa aí. Tá ouvindo o programa.
0: Valeu, Pipoca. Aquele abraço pra você. Pediu meu reino encantado. Eu tenho um monte de música pra tocar aqui. Mas um monte mesmo. Ó, eu tenho pra tocar aqui Michel Teló, Elias Wagner com Amado Batista, André Andrade, Daniel, Guilherme Silva, Daniel de novo. Então vou fazer o seguinte, eu vou tocar as músicas e depois eu volto atendendo o pessoal, senão... Ai, ai, ai, senão me perca aqui, não consigo atender ninguém. Vamos lá. 9h42 aqui na Clube, é o nosso Domingão Sertanejo até 1 da tarde.
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4: Horas e 6 minutos aqui na Clube. Bom dia para todo mundo. Ótimo domingo, 10 e 6. Hoje, dia 31 de maio, último dia do mês de maio. Vamos aproveitar, vamos ser felizes. Não leve tudo tão a sério, não vale a pena. E se o mês de maio não foi bacana para você, mês de junho será, viu? Acredite, acredite, tenha fé, tenha esperança. E comece a aproveitar a vida, um dia de cada vez, tá bom? Um dia de cada vez, porque a gente não sabe de nada que pode acontecer, só sabemos que podemos agir no nosso presente. Então aproveite bem esse último dia do mês de maio e comece junho positivo, pensando positivo, agindo positivamente e aproveitando cada minuto como se fosse o último, porque a gente não sabe, né, gente? Vamos aproveitar e ser felizes, porque o tempo tá passando rápido, meu Deus do céu. 10 horas e 7 minutos aqui na Clube. Deixa eu mandar um abraço aqui pra minha amiga Regi, tá lá em Mantena, na rua Gabriel Duarte. Um abraço pra ela, pro Gessé, pra Arley, pra toda a família. Bom domingo pra vocês aí. 10 e 7 na Clube, em nome de Poço Terra Boa, direção do meu amigo Klinger, para você abastecer o seu carro, sua moto e a sua caminhonete. 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

0: 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Boa sorte pra você, boa sorte pra você. 10:08, quem é que fala comigo? A custódia de Mantena. Fala, custódia, bom dia.
1: Bom dia, meu amigo Gilmar.
0: E aí?
1: Tudo bem com você?
0: Tudo jóia.
1: Aqui passa uma música da Maiara e Maraíza aí, tá bom? Qualquer música da sua escolha. Aí eu ofereço pra todos os seus ouvintes que gostarem.
0: Uhum.
1: A minha família em Água Doce, pra Laura, lá no Canivete, pra meu genro William, pra você e pra todos que te ouvindo. Tá bom? Quero participar desse sorteio aí. Tá na clube? Tá bom demais.
0: Valeu, custódio. Um abraço. Tá na clube, tá bom demais. Quem tá com a gente também aqui? Bom dia, Gilmar. Toca Leandro e Leonardo. Tô querendo você. Ofereço pra todo mundo, especialmente pra mim. Marilza, do Córrego da Prata. Valeu, Marilza. Com a música do Leandro e Leonardo, tô querendo você. Eu tenho que ir apresentando o programa. E tem que fazer, escolhendo a música aqui, olhando. É um monte de coisa ao mesmo tempo. 10:09 aqui no clube, no nosso domingão. Vamos juntos até a 1 da tarde. Quem mais tá com a gente aqui? Deixa eu ver. Alô, bom dia.
2: Bom dia, Gilmar Francisco. Aqui quem fala é Isabela Lore do Córrego Boa Vista do Nazário, que tem na caixa premiada da Rede Farmácias Droga Minas. É um espelho.
0: Espelho.
2: Eu quero estar concorrendo aí esse Pix de R$100. Faz o Pix, Gilmar Francisco.
0: Quem vai fazer o Pix é o Gerson Queiroz da Serralheria Queiroz. Falou espelho que tem na caixa premiada. Será que é?
3: Errou!
0: Não é, não é. Tá valendo R$100 na caixa premiada da Droga Minas e vale R$100 no Pix, meu amigo Gerson Queiroz. Todo mundo que participar vai concorrer ao R$100 da Serralheria Queiroz. Alô, bom dia.
4: Bom dia, Gilmar Francisco. Sou Fernanda de Mantena.
0: Ô, Fernanda.
4: Queria pedir uma música, Talismã, do Leandro Leonardo, pra oferecer para o meu esposo, Harrison, e para toda a minha família que está ouvindo.
0: Valeu, Fernando, um abraço, obrigado pela participação. 10:10 aqui na clube. Quem mais está comigo aqui? Alô, bom dia.
5: Gilmar Francisco, bom dia.
0: Bom dia.
5: Aqui é o Eli Omar, cabeceiro Itaperuna. Passa para nós aí toalha de banho com Teodoro e Sampaio. Oferecer para todos os vigias, para todos aqueles que estão trabalhando e para toda a nação. Tá na clube? Tá bom.
0: Valeu, Eliomar, um abraço pra você. Acho que é roupão de banho, né? Roupão de banho do Teodoro Sampaio. 10:11. Quem mais? Alô, bom dia.
6: Bom dia, Gilmar, aqui é o Ronildo Pozuó.
0: E aí, Gilmar? Fala, Ronildo.
6: Deixa eu tocar pra nós, por favor, a música da Ana Castelo, Rodeio no Tex. Esse foi todos os ouvintes na clube, tá bom demais. Tchau, obrigado.
0: Valeu, um abraço pra você, Rodeio no Texas, pediu a Ana Castela. Será que tem aqui? Tem, acho que tem tudo nessa programação. Só não tem o hino do Flamengo. 10:11 aqui na clube, deixa eu ver quem tá aqui. Alô, bom dia.
7: Bom dia, Gilmar. O que tem na caixa premiada hoje é um vidro desodorante.
0: Desodorante, tem que falar o nome, tem que se apresentar, tem que falar o nome, tá bom? Mas não é desodorante, não. Tem que falar o nome, viu, Maria? Quem mais tá com a gente? Deixa eu ver. Alô, bom dia.
8: Bom dia, Gilmar Francisco, tudo bem?
0: Tudo jóia.
8: Eu quero ouvir uma música com Nano Moreno, Chapeludo. Feliz para todos os ouvintes, para vocês.
0: Valeu.
8: E quero participar do sorteio dos R$100. O que tem dentro da Caixa Droga Minas? É um pacote de café.
0: Café.
8: Fica com Deus e um abração. Deus te abençoe. Um ótimo domingo pra você.
0: Amém pra você também. Como já falaram aqui, pó de café, então você significa que você, minha querida. Errou. Já falaram pó de café. Meu amigo Clodoaldo, fala, Clodoaldo, bom dia.
9: Fala, meu amigo Gilmar Francisco, aquele abraço, como é que você tá? Gilmar Batista, tá na caixa da Droga Minas.
0: É.

0: Uma buchinha de amarrar cabelo.
1: Bucha de amarrar cabelo.
0: Eu gostaria de ouvir, se fosse possível, Barreirito, o Cabrito no Berra. Tem muita gente falando da gente, né, rapaz? Falar da gente é fácil, o difícil é ser a gente, né?
1: Verdade.
0: Levantar 4:30 da manhã pra trabalhar.
1: Verdade.
0: Mas estamos voltando na clube, tá bom demais. Tchau, obrigado. Mandar um abraço e um beijo pro grande amor da minha vida, que é a Luciana de Paulo da Veste Moda. Um abraço aí, meu amigo Gilmar. Um bom domingo pra nós. Tchau, obrigado.
1: Valeu, Clodoaldo. Pediu um cabrito, um bom cabrito não berra, é isso? Um bom cabrito não berra. Vou tentar achar aqui essa aqui, viu? Eu nunca ouvi essa música, mas vou tentar achar aqui pro meu amigo Clodoaldo. O Domingão Sertanejo é assim. Você liga, participa. Meu amigo Luciano de Mantena pediu Cristiano Neves. Já já eu mando pra você, viu, Luciano? Vou tocar aqui Cicatriz. 10:13 na clube. É, falei com o Clodoaldo, agora vou falar com a Jussiara. Jussiara, bom dia.
2: Bom dia, Gilmar Francisco.
1: E
2: tudo
1: aí?
2: Bem? Aqui é a Jussiara do Corvo Miracema.
1: Aham.
2: Eu acho que tem na caixa premiada da Droga Minas filé de peito de frango.
1: Filé de peito de frango.
2: De peito de frango.
1: Tá.
2: Mando um alô pra todos. E um bom domingo pra você.
3: Bom dia, Gilmar Francisco. Aqui é a Kevin do Corpo do Miracema. O que eu acho que tem na caixa premiada da farmácia Droga Menos é o X hambúrguer.
1: Uma falou filé de peito de frango.
4: Errou!
1: E a outra falou também que não é. Um abraço pra vocês aí, dona. Obrigado pelo carinho, tá bom, Jussiara? É 10:14 aqui na clube. Alô, bom dia. Alô?
5: Bom dia, Gilmar Francisco. Quero ouvir um amor de Vitor Léo, Fim do Tempo. Ofereço a todo mundo do Corvo Miracema, e o Gedeão do Parque Vaquejada e o Negão da Vaquejada. Tchau, obrigado.
1: Valeu, um abraço pra todo mundo aí da onde que ele falou? Deixa eu ver aqui.
5: Bom dia, Gilmar Francisco.
1: Esse Gilmar já tá ficando gaguejado.
5: Quero ouvir um amor de Vitor Léo, Fim do Tempo.
1: Ai, ai.
5: Ofereço a todo mundo com a Miracema.
1: Miracema. O Jumazão tá ficando chagagá. A idade chegou, tem jeito não. 10:15 aqui na clube. É, quem mais? Deixa eu ver. Maria das Graças, alô, bom dia.
6: Oi, Gilmar, bom dia.
1: Bom dia.
6: Aqui é Maria das Graças do Corpo do Itá.
1: E
6: tudo
1: aí?
6: De bom pra você. Feliz Pronto. Domingo.
1: Obrigado, viu?
6: Deus te abençoe.
1: Amém.
6: Ricamente.
1: Amém, obrigado.
6: Eu queria ouvir a música do Gustavo Lima, Retrovisor, você passa pra mim?
1: Retrovisor, claro que eu toco pra você, claro. Tem um monte de música pra tocar aqui, mas eu toco Retrovisor. Retrovisor com Gustavo Lima. Essa música tem uma letra maravilhosa que fala realmente de agradecer a vida, de aproveitar, né? Tem gente que reclama demais, reclama até de estar vivo. Meu Deus do céu. 10:16. É, deixa eu ver aqui. Alô? Não, isso aqui já foi. Já teve a participação aqui. Eu dou preferência a quem manda mensagem pela primeira vez, viu, gente? Alô, bom dia.
7: Fala, meu amigo Gilmar Francisco, aqui é o Emerson aqui de Monte Seni.
1: Oi, Emerson.
7: Gostaria de estar passando, pedindo uma música aí com o de Paulo Paulinho, Ponto Final. Oferecer para todos os meus amigos aqui de Monte Seni, Bagaço, São Pedro e toda a região e todos os ouvintes que estão colados na clube. Tá na clube, tá bom demais. Coloca meu nome aí no sorteio aí.
1: Valeu, tá na clube, tá bom demais. O Emerson de Monte Seni, obrigado, Emerson. Agora eu vou falar com a Adelina. Adelina, bom dia.
8: Bom dia, Gilmar. Tudo bem?
1: Tudo jóia.
8: Tem dentro da caixa premiada Droga Mina.
1: Ah.
8: É uma linguiça pra churrasco.
1: Linguiça pra churrasco.
4: Errou!
1: Também não é. Valeu, Adelina. Laureni Detman. Fala, Laureni.
9: E aí, Gilmar. Bom dia.
1: Bom dia.
9: Aqui é Laureni. E aí, Gilmar.
1: Oi.
9: Aqui, o que tá na caixa premiada da Droga Minas é um pacotinho de corega.
1: Corega?
9: Ô, Gilmar, aqui tem como você passar aquela música pra mim do Rick Renne, Não Perca Sua Fé. Eu gosto demais dessa música. Você passa pra mim?
1: Vou ver se eu acho aqui.
9: Eu vou oferecer
1: bom?
9: Pra todos que estão ouvindo. Tá na clube, tá bom demais.
1: Não perca a sua fé. Tô tentando achar aqui. Se eu achar, eu mando pra você, tá bom? Se eu encontrar, eu mando pra você. Valeu, Laureni Detman. É, quem mais tá com a gente aqui? Alô, bom dia.
10: Gilmar, bom dia aqui, o Hamilton. Vê se você acha que aquela música Fernando Mendes, A Desconhecida. Fez para todos os ouvintes, porque é engraçado da música. Bom dia, bom trabalho.
1: Valeu.
10: Sofredor.
1: Valeu, sofredor. Hoje tem Galo, viu? Não, meu Flamengo se deu bem ontem. Seu Galo que vai jogar hoje, né, Milton? Um abraço pra você. Pediu aqui a Desconhecida com Fernando Mendes. Essa música é um clássico, viu? Clássico. 10h17 aqui na Clube. Quem mais? Deixa eu ver. Quem é? Alô, bom dia.
4: Bom dia, Gilmar. Aqui é a Rosiane. Eu tô aqui na casa dos meus pais, no Corvo da Rapadura. Eu moro no Corvo Grande.
1: Uhum.
4: Aqui, o que tá na caixa hoje pro miado é um absorvente. E toca a música Relógio Quebrado depois dos que estão vendo na rádio. Obrigado.
1: Nossa Senhora. Absorvente. Errou! E ela pediu a música Relógio Quebrado. Quem é que canta Relógio Quebrado? Quem é que canta Relógio Quebrado? Deixa eu ver aqui. Vou tentar achar, viu? Vou tentar achar. Ai, meu Deus, vamos lá. 10h18 aqui na Clube, manhã de domingo, dia 31, último dia do mês de maio. Vamos aproveitar, seja feliz, dá mole não, viu? Dá mole não. É... Maria das Graças, é outra Maria das Graças, será? Alô, é?
11: Oi, Gilmar, bom dia, tudo bom? Que é Maria das Graças, Rodrigo da Barra da Sapucaia.
1: E aí?
11: O que tem na caixa da farmácia Drogaminas é um shampoo.
1: E
11: quero participar dos R$100, tá bom?
1: Shampoo, ela falou shampoo. Errou! Também não é shampoo, valeu. Alô, bom dia.
12: Ei, Gilmar, bom dia. Cláudio Barbosa, Imagem Alegre, tudo bem? O que tem na caixa premiada da rede de farmácia Droga Minas é um Presto Barba.
1: Presto Barba. Meu. Cláudio Barbosa, de Vargem Alegre, falou que é Presto Barba. Será que é? Errou! Também não é. Valeu, Cláudio. Maria Dominga, da Barra do Bom Jardim. Fala, Maria.
13: Bom dia, meu amigo Gilmar Francisco. Eu gostaria de ouvir uma música com Zezé de Camargo e Luciano, Flores em Vida.
1: Flores em Vida.
13: Ofereço para você e para todos que gostarem da música.
1: Uhum.
13: E o que tem na caixinha premiada da Droga Minas é uma bandeirinha.
1: Bandeirinha.
13: Tá na Clube, tá bom demais. Tchau, obrigado.
1: Bandeirinha. Será que é? Que mais, Maria?
13: Uma bandeirinha para torcer para a seleção brasileira.
1: Bandeirinha da seleção brasileira. Fazer igual o pessoal que tá lá em cima da pedra do Emiliano, pintando a casinha. E ela falou, bandeirinha. Errou! Valeu, Maria Domingo. Um abraço, viu? Quem mais? Meu amigo Rafinha mandou a foto da galera que tá lá em cima lá. Mandou um áudio também. Deixa eu colocar o áudio do meu amigo Rafinha aqui. Fala, Rafinha, bom dia.
14: Ó, Gilmarzão, nós estamos aqui em cima, hein?
1: E aí? Como é que tá aí?
14: Tá a turma aqui, acabando de pintar ela de verde e amarelo, hein?
1: Top, top.
14: Tamo junto aí. O que tem na caixa premiada aí, meu filho? É uma bucha de bombril.
1: Bucha de bombril.
14: Tá na Clube, tá bom demais. Forte abraço, Gilmar.
1: Valeu, Rafinha. Aquele abraço. Falou bucha de bombril. Errou! Não é. Ó, a Rafinha mandou uma foto pra mim aqui. Tá lá. O pessoal já pintou a casinha, né? Já pintou a casinha. E tá com a bandeira também da seleção brasileira. Que bacana, rapaz. Que bacana. Parabéns pela iniciativa. Ele mandou um vídeo aqui. Acho que é o meu amigo João da Jovel, que tá lá perto dele. Vou colocar o vídeo aqui. Deixa eu colocar aqui.
14: Aí, Gilmarzão, ó. Ah. Ó. Ó, galera aí, ó.
1: Pierre, João da Jovel.
14: Um abraço pra você, Gilmar.
15: A turma... Gilmar Francisco, aí, o Lucão da Tiga aí, ó.
1: Ó, Lucão, ó, Lucão.
14: Tá descendo, ó, os meninos dando um retoque final ali.
1: Top.
15: Fotografando.
14: Ó, os meninos acabando de dar uma geral aí, ó.
1: Toda a turma lá, viu, rapaz?
14: Bora, rumo ao Hexa.
1: Chambinho apareceu também ali.
14: Aí ela aí, ó, pintadinha.
1: Que bacana, que
14: Tamo
1: bacana.
14: Tamo junto, Gilmarzão.
1: Que bacana, parabéns, moçada, parabéns pra vocês, hein? A turma tá lá em cima na Pedra do Emiliano. Valeu, gente, um abraço, viu? E tão lá comendo aquela carne também, porque ninguém é de ferro tomando aquela. Cuidado com a descida, viu, gente? Cuidado com a descida. 10h21 aqui na Clube. Quem mais tá comigo aqui? Deixa eu ver. Alô, bom dia.
16: Bom dia, Gilmar Francisco. Aqui é a Elsa Aparecida Ariado da Colina.
1: Ô, Elsa.
16: Eu acho que tem na caixa premiada da Droga Minas um pacote de amendoim.
1: Amendoim.
16: De fazer canjicão.
1: Nossa senhora, fala em canjicão, né, gente? Que essa temperatura, gente. Já falaram em café, já falaram em canjicão. Aí é mata o negão aqui, né? 10h22. Errou! Também não é. Não é amendoim. Luciano.
17: Bom dia, meu amigo Jumazinho. Aqui é o Luciano de Mantena. O que tem na caixinha premiada Droga Minas é um pacote de biscoito recheado.
1: Biscoito.
17: Fala comigo aí, se não é.
1: Luciano tá ligado em 220, viu? Falou biscoito recheado. Será que é? Errou! Também não é. Atender mais um aqui. Tem que tocar música, senão eu me perco aqui. Alô?
18: Ih, eu quero pedir uma música para o Sebastião Pereira, da Pedro Venâncio, que tá fazendo 85 anos hoje, Mula Preta.
1: Mula Preta.
9: Estamos ligadinhos em vocês.
1: Um abraço pra vocês aí, tá bom? Um abraço pra vocês, um abraço Jandira, tudo. Qual o nome dele? Deixa eu colocar o áudio, o nome da Jandira aqui.
9: Ih, eu quero pedir uma música para o Sebastião Pereira, da Pedro Venâncio. Nossa. Tá fazendo 85 anos hoje. Opa. Mula Preta. Estamos ligadinhos em vocês.
1: Ô, Sebastião, parabéns, hein? Parabéns, Sebastião, rapaz. Parabéns, muitos anos de vida, muita saúde, que Deus te abençoe, tá bom? Ela pediu Mula Preta, deixa eu ver se eu acho que é Mula Preta. Tem que tocar pro Sebastião, ele faz aniversário hoje, né? Tem que tocar, tem Moda da Mula Preta, Tunique Tinoco. É, tem que tocar, vou tocar daqui a pouquinho. Tem um monte de música pra tocar. Nossa Senhora, ó. Só pra você ter ideia, eu tenho que tocar aqui Maiara e Maraíza, Leandro e Leonardo de novo, Teodoro e Sampaio, Ana Castela, Cristiano Neves, Nando Moreno, Barrerito, Victor e Léo, Gustavo Lima, de Paulo e Paulino, Fernando Mendes, Zezé de Camargo e Luciano, Tunique e Tinoco agora. Tem que tocar. Então, vou tocar uma sequência de música aqui pra adiantar o meu lado. Manda seu recado, tá valendo R$100 no Pix. 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Boa sorte pra você. Se você acertar, você leva 100zão. 10h24. Maiara e Maraíza aqui na Clube.

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0: 10h42 aqui na Clube Ana Castela, rodeio no Texas. Teodoro e Sampaio, roupão de banho, Leandro e Leonardo Talismã. É o nosso Domingão Sertanejo. Vamos juntos até uma da tarde. 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Direção do nosso amigo Klinger. 10h44 aqui na Clube. Deixa eu atender essa moçada que está participando com a gente aqui, senão não dá tempo de atender todo mundo. Alô, bom dia.
1: Oi, Gilmar. Bom dia. E aí, tudo bem, né?
0: Joia.
1: Só fazendo o programa, beleza? Muito animado. Eu gosto muito dessa rádio. Ô, Gilmar, eu tava querendo pedir. Ah. Hoje é meu aniversário. Aham. É, Maria Martins, de Mantena. Hoje é dia do meu aniversário, então eu queria ouvir aquela música Pé na Estrada, Amado Batista. Se tiver como você tocar para mim ouvir, tá? Eu fico agradecida, tá? Hoje, Mar, tudo de bom para você. Um bom dia, animada igual você é aí mesmo na rádio. Faz todo mundo feliz. Muito obrigada. Tchau.
0: Valeu, minha querida.
1: Com Deus. Beijo.
0: Parabéns pra você, viu? Muitos anos de vida, muita saúde e muita paz. Vou tocar depois pra você, Amado Batista, Pé na Estrada, tá bom? É, quem mais tá com a gente aqui? Alô, bom dia. Deixa eu ver aqui. Alô, é?
2: Bom dia, Gilmar, Francisco, Volta aí, Ferante.
0: Ô, Volta aí. Francisco. Como é que você tá?
2: Que tem na queda gamina é um chapéu.
0: Chapéu?
2: Quem sabe, irmãozão, ele ganha 100 conto hoje aí. Fala pra nós, Gilmar. Tchau, obrigado. É, Volta aí, Ferante.
0: Será que tem chapéu? Será?
3: Errou!
0: Valeu, Volta aí. Aquele abraço. 10h46 agora na Clube. Alô, bom dia.
4: Bom dia, Gilmar Francisco. Aqui é o Wesley da Colina. O que tem na caixa premiada de farmácia Droga Minas? Um pacote de fralda.
0: Fralda? Já falaram aqui pacote de fralda. Então significa que...
3: Errou!
0: Você errou. Quem mais tá com a gente? Deixa eu ver. Alô, bom dia.
5: Bom dia, Gilmar, tudo bem? Aqui é Rosângela Nova de Colina.
0: Tudo bem, Rosângela?
5: Gilmar, eu acho que tem na caixa premiada Droga Minas, é um refrigerante.
0: Refrigerante.
5: Eu quero participar também desses 100 reais aí, hein?
0: Ah, é?
5: Para clube, tá bom demais. Tchau, tchau.
0: Refrigerante, será que é?
3: Errou!
0: Também não é refrigerante. Mais uma participação, alô.
6: Bom dia, Gilmar Francisco, aqui é a Gabriela. É, o que tem na caixa premiada hoje é uma lata de milho.
0: Lata de milho, lata de milho.
3: Errou!
0: Também não é. É, bom dia, Gilmar, aqui é Júnior do Córrego Bom Destino. Quero concorrer aos 100 reais. Tá concorrendo, viu, Júnior? Agora pra caixa premiada você tem que mandar áudio, viu, Júnior? Um abraço pra você, tá bom? Muito obrigado pela participação. Kátia da Vila da Farieira. Fala, Kátia.
7: Bom dia, Gilmar. O que tem na caixa premiada Droga Minas é chá de erva doce.
0: Chá de erva doce? Será que é chá de erva doce?
3: Errou!
0: Também não é, valeu. Ana Paula. Bom dia, Ana Paula.
3: Bom dia, Gilmar Francisco. Faz o Pix que tem na caixa premiada. É uma escova de dente.
0: Escova de dente.
3: E a Ana Paula aqui do Bagaço. Toca pra nós um Christian Ralph e um tchau, obrigado. Bom domingo.
0: Valeu, minha querida. Um abraço. Bom domingo pra você também. Dez e 47. Alô, bom dia.
8: Bom dia, Gilmar Francisco. Toca a música do Gustavo Rinho pra mim. Fez pra todos os ouvintes que fé na escuta do seu

0: Bom dia, Gilmar Francisco. Toca a música do Gustavo Lima pra mim. Fez pra todos os ouvintes que na escuta do seu programa. O nome da música é Foi Você. É a música mais antiga. Fez pra todos os ouvintes que na sua escuta. Sai cachorro.
1: E mais?
0: Alô, Gilmar, coloca o meu nome também nesse sorteio também. De R$100.
1: Tá bom. Um abraço pra vocês aí, dona. Valeu, João do Picolé. Valeu, um abraço, viu? Errou! Sidney Pereira, cadê o Sidney Pereira?
2: Bom dia, Gilmar Francisco. Sidney Pereira de Mantena. Eu queria ouvir uma música Eduardo Costa, Pele, Alma e Coração. Tá top demais a clube aí, hein?
1: Valeu, Sidney Pereira, aquele abraço. Quem mais tá com a gente? Deixa eu ver aqui, alô.
3: Bom dia, Gilmar Francisco. E aí, Dílio. Gilmar.
1: Oi.
3: Como a gente tá num ano que é o ano, né, de... E vai ter muitos jogos aí, né, do Brasil. Isso é a bandeira do Brasil.
1: Uhum.
3: Que tá na caixa premiada da farmácia Droga Minas.
1: Ah, é?
3: Então, um bom dia. E ofereço a próxima música aí para os nossos ouvintes que... Está aí ligadão aí.
1: Já falaram bandeira do Brasil, então significa que... Errou! Não é. Que mais? Alô, bom dia.
4: Meu amigo Gilmar Francisco, que tem na caixa da farmácia Droga Minas, é uma tadala de 20, uma pila do dia seguinte. E toca essa música aí pra mim, tá? Sou fã dela. Tá na clube, tá bom demais.
1: Valeu, Tião, aquele abraço pra você, valeu, obrigado. Alô, bom dia.
5: Bom dia, Gilmarzinho, tudo bem?
1: Tudo jóia.
5: Elineia Corrêa do bairro Alvorada.
1: Aí, Elineia.
5: Toca pra mim a música com Eduardo Costa e Amado Batista, amigo. Eu vou mandar pra Jeane e o Tineném lá no Pires. E o que tem na caixinha da Droga Minas... É um caderno.
1: Caderno.
5: Se eu ganhar esse Pix aí, eu não tenho Pix não, mas eu vou doar ele, tá bom?
1: Tá bom, minha querida.
5: Um abração pra você, um bom domingo.
1: Obrigado, um abraço. Ela falou caderno. Errou! Valeu, Elineia, aquele abraço pra você, viu? Alô, bom dia.
6: Bom dia, Gilmar. O que tem na caixa do Droga Minas é um pacote de milho de pipoca.
1: Milho de pipoca.
6: Alclene, Corvo do São Pedro.
1: Valeu, um abraço. 10h50 aqui na clube. Alô, é.
7: Dia, Gilmar Francisco. Você é tudo isso mesmo que essa mulher tá falando aí. Gosto demais de programação também. Gosto demais da sua voz, da voz de todos os locutores daí.
1: Alô, é. Que mais, Silene Dalva?
7: O que tá no baú da Droga Minas é Taleres.
1: Talheres. Errou! Valeu, Silene Dalva, aquele abraço. Jaluza.
8: Bom dia, Gilmar Francisco, aqui quem tá falando é Jaluza Cristina Dias da Silva.

0: Júlio de Mantena, fala Júlio.
1: Bom dia, João. Eu sou de Mantena. Eu ouvi o Zezé de Camargo sendo a melhor que você está falando. Que tem na caixa drogamina. É um pacote de vaselina.
0: Valeu, Júlio.
2: Errou!
0: 10h58 aqui na Clube. Gente, eu tenho que tocar música, senão eu escuto. Tem muita música pra tocar. Não sei se eu consigo atender mais pra pedir de música, não. Porque já é 10h52. É uma porrada de música pra tocar aqui, gente. Ai, ai, ai. Vale R$100 da Caixa Premiada da Droga Minas. 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E tem R$100 no Pix. 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Se você acertar, você fatura. 10h52, bom dia.
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0: 11:10 aqui na Clube. Bom dia, Gustavo Lima, retrovisor. Olha pro retrovisor. Agradeça, viu? Agradeça por tudo, agradeça pela vida. Agradeça pelo ar que você respira, agradeça pelo trabalho que você tem, agradeça pela comida que você tem na mesa. 11:11 aqui na Clube, no nosso Domingão Sertanejo. Falar com o Zé Minhoca. Fala, Zé Minhoca.
1: Ô, Gilmar Marci, fala comigo, tá falando, Zé Minhoca, manda muito pra mim, rapaz. A Folha Seca, fez separar, todos meus amigos, no bar da mãe, rapaz. Ah. É o Cabeça, o Leco, conhecido por Calango, e todos meus amigos tá lá.
0: Que
1: e
0: mais?
1: Tchau, obrigado, um abraço, hein?
0: Que mais, ô Zé Minhoca?
2: Ô, Gilmar, deixa eu te falar, meu irmão, nós estamos aqui no bar da mãe, tomando uma aqui, o Zé Minhoca, Cabeça, Leco, Calango.
0: Tá bom.
2: Todo mundo aqui curtindo a Clube aqui. Aqui não desliga não, meu filho, é 24 horas na Clube.
0: Ah, é?
2: Nós estamos aqui no Rio Preto, garradinho, tomando uma e curtindo aqui o som da Clube. Tá top. Na Clube, Gilmar? Tá bom demais?
0: Um abraço pra vocês, 11:11 aqui na Clube. É, deixa eu ver aqui, alô, bom dia.
3: É, Gilmar, aqui é o Gargal Chapa de Mantena. Aí eu vou te falar com você, eu vou jogar pra cima.
0: Ah,
3: o pacote de fralda descartável tá dentro da casa da Gramina.
0: Fralda descartável, será que ele acertou, gente? Será que ele acertou? Cadê o Faustão aqui pra falar pra gente?
4: Errou!
0: Valeu, um abraço. É, quem mais? Aqui já participou? Ou não? Deixa eu ver.
5: É Creuza de Manteno, que tem na garrafa, que tem na Droga Minas, é uma garrafa de vinho Pérola.
0: Valeu, Creuza de Manteno, falou um vinho Pérgola, será que é?
4: Errou!
0: Também não é. Elcio Capoteiro, fala, Elcio, bom dia.
6: Bom dia, meu amigo Gilmar Francisco, manda um alô pra nós aqui, pai.
0: É.
6: Tá reunido aqui no Gilmar Francisco, no Bar do Tatu aqui, pai. Como é que é o...
4: Ah, Juju! Manda pra nós aí.
0: Quem é?

0: Fala aí.
1: Hoje, Gilmar Francisco. Bom dia, é o Guilherme Dentista aqui. Manda uma música boa e um abraço pra nós aqui.
0: Fala, Guilherme, um abraço. Quem mais?
2: Manda alô pra ele, hein? Manda aí,
3: eu tô bom.
2: Manda pra nós aí uma música aí, Gilmar.
0: Valeu, Elcio Capoteira, turma tá lá no Tatuzinho. Um abraço pra vocês, bom domingo, aproveite aí. 11 horas e 13 minutos aqui na Clube. É, quem mais? Zé Batista, fala, Zé.
4: Bom dia, Gilmar Francisco, é José Batista de Águas Claras.
0: E aí?
4: O que tá na caixa premiada da Droga Minas é a camisa da seleção.
0: Camisa da seleção brasileira. Errou! Também não é. Valeu, Zé, aquele abraço. Rosilene Monteiro, fala, Rosilene, bom dia.
5: Ei, Gilmar, bom dia.
0: Bom dia.
5: Tudo bem? Joia. É Rosilene.
0: E aí?
5: Ô, Gilmar, manda música aqui pra mim, tô aqui te ouvindo e ofereço pra todos os ouvintes e pra vocês e da rádio.
0: Que bacana, que bom.
5: Eu quero participar do sorteio e do Pix de R$100.
0: Uhum.
5: E o que tem na caixa premiada da Droga Minas é um copo de massa de tomate.
0: Massa de tomate.
5: Ô, Gilmar, um domingo abençoado pra você, tá bom? Fica com Deus, um abraço.
0: Valeu, meu querido, um abraço. Copo de massa de tomate, será que é?
6: Errou!
0: Também não é. É, quem mais? Alô, bom dia.
7: Bom dia, Gilmar Francisco. O que tem na... Aqui é Clemilda Ota, de Vila Santo Antônio.
0: Ô, Clemilda.
7: O que tem na caixa premiada é um desodorante.
0: Desodorante. Clemilda falou que é desodorante.
6: Errou!
0: Também não é. Valeu, Clemilda. É... Alô?
8: O que tem na caixa premiada da Gamina é uma banheira da Banho Neném.
0: Banheira?
8: É o Elias.
0: Ô, Elias, banheiro de neném, será que é? Banheiro de neném?
6: Errou!
0: Quem mais? Lindaura.
9: Bom dia, Gilmar Francisco. O que tem na farmácia Droga Mina é um pacote de amendoim.
0: Amendoim.
9: E é Lindaura.
0: Lindaura falou que é pacote de amendoim. Já falaram que pacote de amendoim significa que...
6: Errou!
0: Você também errou. É, bom dia, Gilmar, que é Júlia, da cabeceira da Liranha. Quero concorrer ao sorteio de R$100. Valeu, Júlia. Boa sorte, viu? Boa sorte. E Gessina Ramos, fala, Gessina.
10: Bom dia, Gilmar Francisco. E quem fala é a Gessina Ramos, da Colina.
0: E aí?
10: Ó, eu quero participar do sorteio.
0: Aham.
10: E o que tem na caixa premiada da Galina é um rodo.
0: Rodo.
10: Tá bom?
0: Será que é rodo?
10: Viu com Deus, que Deus te abençoe.
0: Amém, valeu. Falou rodo, será que é rodo?
6: Errou!
0: Também não é. Valeu, meu querido, um abraço. O que mais? Alô?
11: Olá, Matheus Rocha. Quem tá falando aqui é a Danilo Boa Vista. Ó, que tá nessa caixa premiada aí dos Drogaminas?
0: É.
11: Eu acho que é um peito de galinha.
0: Peito de galinha.
11: Se for, eu vou ganhar dinheiro.
0: É.
11: E a musga... Paulo e Paulinho. Mas bem chamada mesmo. Não vou falar o nome mesmo. De Paulo e Paulinho. Pra machucar o coração da minha vida, todo mundo aqui de Boa Vista.
0: Ah, é?
11: A minha família, pra você. E tchau, obrigado.
12: Tudo bem.
11: O seu programa é 2000.
12: Vou colocar o
11: seu
12: nome.
11: E por favor, você coloque nesse sorteio do outro também, que eu vou ganhar.
0: Valeu, Derli Barbosa. Ela falou peito de frango, né? Será que é? Valeu, um abraço pra você, minha querida. Vou falar com o Xará, Gilmar lá de Mantena. Fala, Xará.
13: Bom dia, meu amigo Gilmar Francisco, que é o Gilmar do Mantena.
0: E aí?
13: Eu gostaria de ouvir uma música com Besta Ruana, com Tonico e Tinoco. Aqui, gostar de falar sobre a Droga Minas, que tem na caixa da Droga Minas. É uma bola da seleção brasileira.
0: Bola da seleção brasileira.
13: Tchau, obrigado. Toca a moda de Jorge Servito Faiola aí.
0: Valeu, Gilmar. Um abraço. Oh, bom, já que você pediu o Tonico e Tinoco, eu vou tocar aqui, porque tem outro aniversariante. Vou tocar aqui a moda da mula preta, tá bom? A Jandira pediu pra tocar aqui. É, eu vou tocar aqui o Tonico e Tinoco e daqui a pouquinho eu volto com mais participações. É muita música que eu tenho que tocar. Não sei se eu consigo tocar mais, atender mais pedido de música, não, gente. Já tô com uma playlist prontinha aqui já. 11 horas e 17 minutos aqui na Clube. Bom dia.
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0: 11:22 aqui na Clube de Paulo e Paulino, ponto final. Tonique Tinoco, Moda da Mula Preta, 11:23 agora, 11:23. É o nosso Domingão Sertanejo até a 1 da tarde. 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Boa sorte pra você. Quem tá participando comigo, já vai concorrer a essa grana, o sorteio vai rolar meio-dia. A grana, o sorteio da grana, meio-dia eu vou falar quem ganhou os R$100 da Serralheria Queiroz, tá bom? Meio-dia em ponto. Vamos saber quem vai faturar essa grana do Gerson Queiroz lá, meu amigo Gerson Queiroz da Serralheria Queiroz do bairro Bela Vista. 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Tá dando hoje R$100 no Pix. Boa sorte pra você. E se você acertar o que tem na caixa premiada da Droga Minas, você fatura R$100 também. Tá R$100 hoje acumulado aqui na caixa da Droga Minas. Deixa eu falar aqui com o Júlio César. Cadê ele? Olá, meu computador. Funciona, Felipe? Vamos lá. É hora que ele fica... Ah, agora sim. Alô?
1: Gilmar, aqui é o Júlio César, do Vargem Alegre. O que tem na caixa de Droga Minas é um pacote de...
2: Bom dia,
1: irmão
2: Francisco.
1: De absorvente.
0: Absorvente. Será que é, o meu amigo Júlio César? Também não é, não é. Quem mais tá com a gente aqui? Deixa eu ver. Alô?
3: Bom dia, Gilmar Francisco. Que tá na caixa de Droga Minas é batata palha.
0: Batata palha. Será que é batata palha? Errou! Também não é batata palha. Valeu, Romildo. Essa aqui já participou. Ah, meu amigo, o Gerson Queiroz tá lá com o solzão torando aí, né, Gerson Queiroz? Ah, com certeza deve estar tomando aquela, comendo aquela carninha assada. Abraço, meu amigo Gerson Queiroz, da Serralheria Queiroz, tá dando seisão hoje, seisão, R$100 no Pix. Boa sorte pra você, viu? Boa sorte. Valeu, Gerson Queiroz, aquele abraço, viu? Com certeza tá assando aquela carne, já tá tomando uma também. 11:26, alô!
2: Bom dia, Gilmar Francisco, que tem na caixa premiada é milho.
0: Milho?
2: Milho verde.
0: Será que é milho? Não falou o nome, é Aline, né? Milho verde. Errou! Também não é. A Márcia fala assim, bom dia, Gilmar, que programa maravilhoso. Valeu, Márcia, obrigado, viu? Aline de Mantena que falou milho. Valeu, Aline. 11:26 aqui na Clube, no nosso Domingão Sertanejo, juntos até 1 da tarde. Daqui a pouquinho, meio-dia, tem o sorteio da grana, R$100 no Pix, e no final do programa, e quem sabe você acerta que tem na caixa premiada para ganhar mais 100. Boa sorte, 11:27.

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0: 11:35 aqui na Clube, Zezé de Camargo e Luciano Flores em Vida, tá valendo 100zão do Gerson Queiroz, da Serralheria Queiroz. E se você acertar o que tem na caixa premiada da Droga Minas, você fatura mais R$100. Será que alguém vai acertar? Será? É, quem é que fala comigo? Alô, bom dia.
1: Bom dia, Gilmar Francisco. É a Lucinéia de Novo Belém. O que tá na caixa premiada da Droga Minas é uma escova de eriar pé.
0: Ah, é? Será que é? Errou! Valeu, Lucinéia. Aquele abraço. Ivanilde do Justinópolis. Fala, Ivanilde.
2: Ei, Gilmar, bom dia. Ótimo domingo pra você, pra todos os ouvintes da Clube. Ô, Gilmar, eu não vou dizer o que tem na caixa premiada, que eu não consegui adivinhar ainda, não.
0: Uhum.
2: Vou deixar pra próximo domingo, né? Pra eu ganhar 150. E eu quero participar do sorteio aí, do Pix, lá da Serralheria Queiroz.
0: Tá bom, tá bom. Boa sorte pra você, viu? Boa sorte. Vou falar com a Cristiane lá de Mantena. Fala, Cristiane.
3: Bom dia, Gilmar. Aqui é Cristiane de Mantena. O que tem na caixa premiada Droga Minas é uva passa.
0: Uva passa. Será que é uva passas? Errou! Também não é. Valeu, Cristiane. Um abraço. Bom domingo. Meu amigo Alan Jones, lá de Mantena, secretário de transportes. Fala, Alan Jones. Bom dia.
4: Aô, Gilmarzão. Bom dia, meu amigo. Tudo na paz? Rapaz, o que tem na caixa da premiada da farmácia Droga Minas aí... é um frasco de suplemento.
0: Suplemento.
4: Suplemento alimentar. Rapaz, coloca meu nome no sorteio da serralheria também, ganha 100zinho aí, hein? Você tá doido,
0: já
4: domingão.
0: Já tá.
4: Com 100 conto no bolso, não é ruim não, hein? Valeu, meu amigo. Ligadinho na programação aqui. Abraço, bom dia.
0: Valeu, Alan. Aquele abraço, secretário de transporte de Mantena. Parabéns pelo seu trabalho, Alan. Grande abraço. 11:37 aqui na Clube. Mais uma participação. É, deixa eu ver. Alô?
5: Dia, Gilmar Francisco, tudo bem?
0: Joia.
5: Bom domingo pra você, bom trabalho.
0: Obrigado.
5: Eu acho que o que tem nessa caixa premiada da Droga Minas aí é um frango.
0: Frango.
5: E quero participar do sorteio de R$100 também.
0: Um frango assado cairia bem.
5: Além da Alves, né? Da Vila Nossa Senhora da Penha.
0: Ela falou frango, será que é frango?
6: Errou!
0: Também não é. Valeu, Lindaura. Alô, bom dia.
7: Bom dia, Gilmar Francisco. Gilmar, aqui é o cantor de sertaneja. Gilmar, que tem na farmácia Droga Minas?
0: Que
7: é uma lâmpada.
0: Lâmpada?
7: Passa aí pra mim, Gilmar. Agora, neste domingão aí, ó, a música aí de Zezé de Camargo Luciano, Pão de Mel.
0: Pão de Mel.
7: É o cantor de sertanejo.
0: Valeu, Almir, cantor do sertanejo.
6: Errou!
0: A Márcia fala assim, bom dia, Gilmar, no meu aniversário seria bom ganhar R$100. Valeu, Márcia, parabéns, viu? Muitos anos de vida, muita saúde e muita paz, tá bom? Ana Maria, pra falar que tá na caixa premiada tem que ser áudio, viu? Tem que mandar áudio, mande áudio. Valeu, Ana Maria, um abraço, viu? Manda áudio aí. Eloy Fraga, bom dia.
8: Bom dia, Gilmar, sou a Ana Filha do Eloy daqui do Parque do Itá. O que tem na caixa premiada é um isqueiro a gás.
0: Isqueiro a gás. Será que é isqueiro a gás? Será que é? Será, meu Deus?
6: Errou!
0: Também não é. Não é isqueiro. Quem mais tá com a gente aqui? Alô, bom dia. Alô?
9: Bom dia, eu sou a Alice. Eu quero te tá bom, mas eu errava o cupim.
0: Não entendi.
9: Quero ganhar o sorteio de R$100.
0: Okay. 11:39 aqui na Clube. Tá valendo R$100 do meu amigo Gerson Queiroz da Serralheria Queiroz. Tá lá ligadaço com a gente, tá ouvindo, com certeza tá assando aquela carne. E vale 100 na caixa premiada da Droga Minas se você acertar. Tem mais uma participação aqui. Alô, é?
10: Gilmar Francisco, aqui é a Penha de Jasquim.
0: Ô, Penha.
10: O Gilmar que tem na farmácia Droga Minas de Mantena, é uma latinha de azeitona.
0: Azeitona.
10: Azeitona, de botar na comida.
0: Azeitona.
10: E quero participar do sorteio do Pix.
0: Tá bom. Será que é azeitona, Penha, no churrasquinho?
6: Errou!
0: Não é, valeu. Agora sim, a Ana agora gravou o áudio.
11: Bom dia, Gilmar.
0: Bom
11: aqui
0: dia.
11: Ana do Justinópolis.
0: Ô, Ana.
11: O que tem na caixa premiada da Droga Minas é um saco de carvão.
0: Saco de carvão, será que é?
6: Errou!
0: Também não é saco de carvão, valeu. Quem mais tá com a gente aqui? Alô, bom dia.
12: Bom dia, Gilmar.
6: O que tem na caixa premiada da Droga Minas é um álbum do Brasil com alguns pacotinhos de figurinha.
0: Ah, será que
6: é? Eu quero participar desse outro sorteio aí também do Pix, tá bom?
0: Rosiane, felicidade, será que é?
12: Errou!
0: Também não é, também não é. Alô, bom dia.
13: Bom dia, Gilmar Francisco. Que é o Zé Ferreira, do Colo Jabuticaba.
0: Ô, Zé.
13: O que tem na caixa premiada Droga Minas é uma caixa de lixa, de lixa unha.
0: Lixa unha?
13: E põe no sorteio aí, da, dos 100 reais aí. Alô?
0: Valeu,
13: alô,
0: valeu.
13: Gilmar. Tudo de bom, bom trabalho. Fique com Deus. Tchau.
0: Valeu, um abraço, um abraço.
12: Errou!
0: É, quem mais? Deixa eu ver aqui. Alô?
14: Olá, bom dia, aqui é o Jean Felipe e o que tem na caixa premiada da farmácia Droga Minas é um óleo de amêndoas e eu quero participar do sorteio premiado também. Bom dia,
0: Jean,
14: tudo bom?
0: Jean Felipe falou óleo de amêndoas, será que é?
12: Errou!
0: Valeu, Jean, aquele abraço. É, quem mais que tem aqui? Deixa eu ver. Alô?
15: Fala, aqui é o Jefferson, sou do Monteninho. E o que eu acho que tem na caixa premiada da farmácia Droga Minas é uma latinha de milho.
0: Latinha de milho. O Jefferson animadinho, né, rapaz? Animado o Jefferson. Já chega chegando, chega chegando. Lata de milho.
12: Errou!
0: Também não é. Valeu, Jefferson. Irani Werneck. Fala, Irani. Bom dia.
16: Ei, Gilmar Francisco. Bom dia. Tudo bem com você?
0: Tudo jóia.
16: Aqui, na caixinha Droga Minas, é o que tem uma latinha de milho verde.
0: Milho verde.
16: E quero fazer parte do sorteio aí do Pix, tá? 100 reais no Pix.
0: Falou milho verde, será que é, ô, Ivani?
12: Errou!
0: Também não é, também não é. É... Ronilton, fala Ronilton.
17: Bom dia, Gilmar Francisco. Aqui é o Rony, da Cabeceira do Ereirão.
0: O Rony.
17: Na caixa premiada aí é um caixinha de cotonete.
0: Cotonete. O Rony falou que é cotonete.
12: Errou!
0: Valeu, Rony. Aquele abraço. Quem mais? Alô?
18: Bom dia. Aqui é a Jéssica de São João do Manteninha. O que tem na caixa premiada da farmácia Droga Minas é uma maionese.
0: Maionese.
18: Tá na cruva e tá bom demais. Tá, e gostaria também de participar do...
0: Do cenzão? Do cenzão, é isso, do cem.
18: Gostaria de participar do sorteio do Pix.
0: Ela falou maionese, será que é?
12: Errou!
0: Também não é, valeu. 11h43 aqui na Clube, 11h43. Mais uma participação. Alô?
19: Bom dia, meu amigo Gilmar Francisco, que é Jones de Santa Luzia. O que tem na caixa premiada da Droga Minas é um pacote de Nutribon.
0: Nutribon.
19: Fazer mingau pro neném.
0: Nutribon.
19: Eu quero participar desses 100 reais aí. Valeu.
0: Valeu. Será que é Nutribon?
12: Errou!
0: Também não é Nutribon. É... Deixa eu ver aqui.
20: Bom dia, Gilmar Francisco. Como é que tá? Tudo bem? Aqui é a Rivânia, do Corpo do Indaiá, a mãe da Alice, que gravou o áudio aí agora. Ela disse que quer participar da promoção dos 100 reais.
0: Ah,
20: qual
0: tá.
20: É o nome dela aí?
0: Tá bom, já tá.
20: Obrigada, manda um abraço aqui pra gente aqui, pro meu esposo Vini, Alice, o Arthur, e muito obrigado aí.
0: Valeu, Rivânia, já tá anotado aqui, tá bom? Já tá concorrendo, tá bom? Já tá concorrendo aos 100 reais. Alô, bom dia.
21: Fala, Gilmar, sou aqui de São João do Manteninha, sou o padre Jefferson, daí o Saraiva Costa. Eu quero, o que tem na caixa da Droga Mina é uma sacola de bombril.
0: Sacola de bombril.
21: Quer participar do sorteio de 100 reais aí também, tá bom?
0: Valeu, sacola de bombril, será que acertou?
12: Errou!
0: Também não é, também. Eu tô achando que vai acumular, viu? Tô achando que vai acumular. A minha amiga Ivani Werneck tá ouvindo a gente, tá lá o Tonhão também. Abraço, Tonhão, abraço, Ivani, um abraço pra vocês, muito obrigado pelo carinho, pela companhia, tá bom? É, mais um aqui, alô.
22: Bom dia, Gilmar Francisco. Aqui é a Regilane da Vila Gonçalves, que eu acho que tem lá na caixa da Droga Minas, que é uma vuvuzela, fazer bagunça aí na
0: vuvuzela.
22: Copa. E eu quero participar do Pix premiado também.
0: Vuvuzela, aquela que faz um barulho, né? Foi da África do Sul, né? Na Copa do Mundo. 11h45, será que ela acertou?
12: Errou!
0: Também não. Bom, eu vou tocar uma música agora que o meu amigo Luciano Romano adora essa música aqui, viu? Essa música, ele é apaixonado por essa música, meu amigo Luciano Romano, lá da funerária de Mantena, um abraço pra ele, muito obrigado pelo carinho, tá ligadão sempre com a Clube. Ele adora essa aqui do trio Parada Dura, Pássaro Sem Ninho. Eita! Dá até vontade de tomar uma, viu, gente? 11:46, bom dia.

Bom dia, Gil. Tudo bem? Aqui, o que eu aceitei na caixa premiada Droga Minas é um sabonete íntimo. Se puder, passa a música do Rio Negro Solimões para mim, romântica. Obrigada, tá? Um abraço para você.

11:59 aqui na Clube Rio Negro e Solimões, Romântica, Zezé de Camargo e Luciano Pão de Mel, Amado Batista, Pé na Estrada, Trio Parada Dura, Passa no Sininho. É o nosso Domingão Sertanejo. E agora vamos saber quem leva pra casa os R$100. Falei que eu sou já meio-dia, 11:59. Aqui é pontual, né? Aqui é pontual. Bom. Obrigado você que participou para concorrer aos R$100, ao cenzão. Mais uma vez, muito obrigado, meu amigo Gerson Queiroz, da Serralheria Queiroz, da Dimanteira, do bairro Bela Vista. E aproveito para fazer o comercial dele, né, gente? Afinal de contas, ele deu cenzão aqui e deu 100 também para sortear. 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Abraço, meu amigo Gerson Queiroz, muito obrigado, viu? Muito obrigado pelo carinho, tá bom? Então, quem se deu bem hoje, e se porventura a pessoa não tiver Pix, a gente dá um jeito. Eu dou um jeito, eu levo na casa da pessoa, a pessoa não fica sem a grana, não. O problema é resolvido, né, Queiroz? A gente resolve o problema. Meio-dia em ponto aqui na Clube, quem se deu bem? E leva para casa R$100 da Serralheria Queiroz. Do meu amigo Gerson Queiroz, lá de Manteira, do bairro Bela Vista. Final do telefone 2704. Final do telefone 2704. Aí você me pergunta, Gilmar, é 27 ou 33? É 33. É das Minas Gerais, deve ser de Manteira. Final do telefone 2704. É de Manteira. E quem fatura os R$100? Do bairro 13 de Junho de Mantena é a Dona Maria. Vamos aplaudir. A Dona Maria lá no bairro 13 de Junho de Mantena faturou R$100 da Serralheria Queiroz, meu amigo Gerson Queiroz. Final do telefone dela 2704. Ela participou com a gente e faturou R$100. Dona Maria, já peguei o contato aqui da senhora, tá bom? Depois eu vou entrar em contato com a senhora aí. Se tiver Pix, vai passar o Pix, a chave Pix, eu vou passar pro meu amigo Gerson Queiroz e ele manda direto pra você aí, tá bom? Se porventura não tiver Pix, a gente dá um jeito. Eu dou um jeito, eu pego o dinheiro com o Gerson Queiroz, levo o dinheiro aí, tem problema não, tá bom? Então a Dona Maria, lá do bairro 13 de Junho, faturou R$100 do meu amigo Gerson Queiroz, ela participou do programa, final do telefone dela 2704. Mais uma vez, vamos aplaudir, ganhou cenzão, já vai começar bem a semana. Vou entrar em contato, assim que eu chegar em Manteira, entro em contato com a senhora, até mais tarde eu entro em contato com a senhora aí, se não tiver a chave Pix, a gente dá um jeito de entregar o dinheiro aí, tá bom? Agora vamos ficar até no final do programa, saber se alguém acerta ainda o que tem na caixa primeira da Droga Minas. Se alguém acertar, vai faturar R$100. Nosso amigo Osnaldo, da Droga Minas, tá dando cenzão se você acertar o que tem na caixa premiada. Até agora ninguém acertou, eu tô achando que vai acumular. Meio-dia e 2 aqui na Clube. A sua

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Meio-dia e 5 aqui na Clube, a dona Maria já entrou em contato com a gente aqui, falando que não tem Pix, não trabalha com a chave Pix. Ô, dona Maria, então fica tranquila que meu amigo Gerson Queiroz já passou dinheiro pra mim aqui, já mandou na minha conta aqui o Pix. Cenzão, tá bom? Então eu vou passar aí. Amanhã, se eu não passar amanhã, na terça-feira eu passo aí, mas é bem provável que amanhã, na parte da tarde, eu passo aí e deixo o dinheiro com a senhora aí, tá bom? Acho que é assim, ganhou, não tem pista, a gente leva o dinheiro na casa da pessoa. Então fica tranquila, a dona Maria, que eu levo essa grana aí ou amanhã à tarde ou na terça-feira de manhã, tá bom? A dona Maria pode ficar tranquila que o cenzão vai chegar aí amanhã ou na terça-feira. Meu amigo Gerson Queiroz já mandou pra mim aqui na minha conta. Caiu na conta, vai direto pro ouvinte. Valeu, Queiroz. Muito obrigado, viu? Serra Liria Queiroz. E parabéns à dona Maria que faturou aí R$100. Meio-dia e 6 aqui na Clube.

Muito obrigado, gente! Obrigado pela presença, obrigado pela energia de vocês, obrigado pelo carinho. Obrigado por estar aqui com a gente em mais um dia especial, mais uma noite especial. Que Deus abençoe nossos fã-clubes, nossos amigos, nossos familiares. Muito obrigado por somar com a gente toda essa noite com a nossa energia. Vamos lá!

0: meio-dia e 17 aqui na Clube. Felipe Rodrigo, Banquinho, Wesley Safadão, Jejum de Amor, Marcos e Belotti, Pega Esse Carro, Fred e Gustavo, Dois Meses Assim, com a participação de Maiara e Maraísa. 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Meio-dia 19 aqui na Clube, as duas últimas participações aqui, vamos lá. Deixa eu ver quem tá aqui. É o Manelzinho? Deixa eu ver. Alô, é?
1: Ô, gente boa, o que tem na casa familiar da Droga Mina é baralho.
0: Baralho? Será que é?
1: Da Rua Itaúna. Agora.
0: Será que é baralho? Será que é? Será que é? Errou! Também não é. E... Alô, é?
1: Ô, Gilmar Francisco, bom dia. Aqui é o Sebastião do Corvo da Jabuticaba.
0: E aí?
1: Ô, Gilmar, o que tem na caixa da Droga Mina é uma caixa de sabonete.
0: Sabonete?
1: Hilux. E ô, Gilmar, faça uma música pra mim, fazendo favor, e o Lemão do Forró. E eu quero oferecer pro Luizinho da Santa Angélica, o Zé Baiano da Jabuticaba, e eu sou o Sebastião da Jabuticaba.
0: Tá bom.
1: Um abraço, um bom domingo pra você.
0: Valeu, um abraço, bom domingo também, obrigado pelo carinho. Meio-dia e 21 aqui na Clube. É o nosso Domingão Sertanejo até a uma da tarde. Daqui a pouquinho, uma da tarde, tem o Elcio Alves com o Domingo Show, depois tem o Zeca Gama e assim prossegue a nossa programação. Meio-dia e 21.

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1: Eu queria que vocês recebessem com o carinho que vocês recebem o Dom Juan sempre, esses nossos amigos, Gia e Giovanni!

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0: música boa, só modão, só modão. Olha, se fosse numa sexta-feira, tocando essa música Tranque a Porta e Me Beija com Chico Rei Paraná, sei não, eu me perdi, meu final de semana. É, eu ia me perder, mas como é domingo, tá tudo de boa, tá tudo tranquilo. Meio-dia e 36 aqui na Clube. 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Muito obrigado, Marquinhos Toledo, com a gente aqui no nosso Domingão. E muito obrigado, meu amigo Osnaldo, flamenguista da Rede Droga Minas, no Bela Vista, Vila Nova, Centro Mantena e em Barra de São Francisco. Obrigado aos nossos parceiros. Sem parceria a vida não flui. Não adianta nada, tem que ter parceria. Um lado ajuda, o outro lado ajuda. É assim que funciona o mundo, é assim que funciona a humanidade. E por falar em parceria, quem tem que ter parceria com o povão, com o povo, é o vereador, né? O vereador tem um trabalho fundamental. O vereador tem essa ligação entre o povo e o executivo, é a ligação direta lá. As pessoas mandam as demandas, aquilo que é necessário, aquilo que precisa. Aí qual é o vereador? Ele vai fiscalizar, ele vai representar você, ele vai falar com o prefeito, ele vai falar com os secretários. É uma ligação importante, é preciso ter um trabalho bacana. E por falar em vereador, ele tá aqui, já vai apresentar o Domingo é Show, meu amigo Elcio Alves. Como é que tá o senhor? Tá tudo bem?
1: Fala, Gilmazão, boa tarde para você, boa tarde para todos os seus ouvintes, Domingo Show, que é um programa líder de audiência. Tão bem, começando bem a semana, claro.
0: Você viu que eu tô de manta, gente, né? O homem veio com a camisa do Corinthians. Só porque ganhou de 3-0 e ganhou bem, né? Ganhou do Grêmio lá dentro, gente.
1: Que a gente tava falando em off aqui, né, Gilmar? Como é o campeonato brasileiro, né?
0: É maluco, né?
1: O meu time, Corinthians, tava lá na 15ª posição.
0: Ganhou ontem.
1: Desbancou o Grêmio dentro do estádio do Grêmio. Hoje nós vamos descansar e não no lugar. Tá ruim ou tá bom?
0: Tá bom demais.
1: Tô aqui falando.
0: Não, eu falei com o Elcio aqui em off aqui, é o seguinte. Resultado como esse de ontem do Corinthians é resultado para poder crescer no campeonato, porque ganhar no Grêmio lá dentro, gente, você tá doido, é difícil.
1: Exatamente, difícil. Né? Saímos pro intervalo tomando de 1-0, né?
0: Perdeu de 1-0.
1: Foi de virada ainda.
0: Recuperou ainda.
1: De virada ainda.
0: E o Flamengo também não fez feio também, né?
1: Não, o Flamengo.
0: Apesar que era o Curitiba também.
1: Não, mas hoje, Flamengo, eu falo assim, a gente tem que torcer, mas a gente tem que saber. Flamengo hoje, disparadamente, juntamente com o Palmeiras. É um dos campeões. Se no segundo turno brindar e vacilar muito.
0: É os dois times.
1: Né? Tem tudo pra ser campeão, um dos dois.
0: Os dois times a ser abatido é o Flamengo e
1: Palmeiras. E se eu terminar o campeonato lá em quarto, entre os quatro colocados, pra mim tá bom.
0: Nós vamos secar demais o Palmeiras hoje.
1: Com certeza, demais.
0: Pra perder.
1: Eu já deixei o secador ligado lá em casa. E hoje tem a despedida do Brasil, time do Brasil, né?
0: Seleção
1: que vai viajar,
0: brasileira,
1: né?
0: Joga 18h30.
1: Qual o seu placar hoje?
0: 3-0.
1: 3-0?
0: 3-0.
1: 2-1.
0: 2-1?
1: 2-1 hoje.
0: Você
1: lembra que eu te falei esses dias? Não foi com o Cláudio. A gente não pode subestimar o nosso adversário.
0: É verdade.
1: Talvez a gente ache que tá bom demais. O cara vai dar um azar lá e faz um gol.
0: Porque todo jogador que joga contra a seleção brasileira, o cara quer dar o sangue dele.
1: Sim. Não tenho dúvida, claro. Igual você falou, eu penso positivo. Não tenho dúvida que o Brasil vai ganhar esse jogo. Mas eu acredito que é 2-1, 2-0. Vou ficar. Tá. Se der 3-0,
0: eu vou manter os 3-0.
1: Eu pago uma Coca-Cola pra nós beber depois.
0: Pronto, tá registrado.
1: Registrou?
0: Tá registrado.
1: Gravou aí?
0: Tá gravado.
1: Rapaz, rapidinho aqui, finalizar pra você ir embora. Você tá doido?
0: Pode falar.
1: Pra descansar.
0: Tem um churrasquinho.
1: Segunda-feira, claro, né? Os trabalhos da Câmara voltam ao normal a partir de 8 horas. Às 17 horas tem reunião. E nessa segunda-feira agora, a gente é dia de homenagear as técnicas de enfermagem.
0: Opa.
1: E as enfermeiras.
0: Que bacana. Né?
1: Cada vereador escolhe duas técnica ou que seja enfermeira, que tem afinidade, pra gente estar homenageando na segunda-feira na Câmara Municipal. Então, todo mundo está convidado para participar. Além disso, temos vários projetos, várias indicações, muita coisa boa chegando para a Barra de São Francisco.
0: Não é um trabalho fácil desses profissionais, não. Então, parabéns pelo reconhecimento que vocês fazem com os profissionais.
1: Sim, sim.
0: Bacana demais. Final de semana, como é que foi?
1: Tranquilo, eu fiquei de boa. Eu passei meu passaporte para quem quis curtir o show do Zé Ramalho. Né? Para alguns amigos, eu já tinha visto o show do Zé Ramalho.
0: Quem nunca foi,
1: você pode ter certeza que é um showzaço
0: do
1: Zé Ramalho. E a Fazenda Sertaneja é o que a gente tava falando em off, né? Só falta vir mesmo pra Barra de São Francisco pra ficar melhor ainda.
0: E pelo jeito vai vir pra cá.
1: Não, eu acredito que sim, que em breve, ano que vem, a gente vai fazer aqui. Quem será a próxima atração Fazenda Sertaneja?
0: Vamos fazer uma enquete.
1: Eduardo Costa? Zezé de Camargo.
0: Zezé de Camargo.
1: Zezé de Camargo e Luciano.
0: Tá em carreira solo ou não?
1: É, pode ser, né?
0: Pode ser.
1: Quem mais? Já tivemos lá várias atrações, você sabe, de peso.
0: De peso.
1: Ano retrasado eu tive o privilégio de curtir o show. César Menotti, Fabiano.
0: Verdade.
1: Por ali já passou Michel Teló, já passou Léo Magalhães.
0: Só showzaço.
1: Só showzaço, Gilmar. Showzaço,
0: verdade, verdade. Pra gente fechar, como sempre, domingo, a gente fala de comida e aquelas coisas. Tu almoçou o que hoje?
1: Hoje eu almocei aquele arrozinho com aquela tulipinha de frango assada na air fry.
0: Meu Deus do céu, é bom demais.
1: Demais da conta.
0: Foi na sua casa ou
1: foi na casa? Foi em casa, Eu fui na casa do cunhado, foi semana passada à noite.
0: É?
1: Fui lá jantar.
0: Nossa, deu um prejuízo pra ele. Gente, esse cunhado vai pro céu, viu? Vai direto pro paraíso. Meu amigo Oswaldo, bom trabalho pro senhor.
1: Valeu, meu irmão, vai com
0: um
1: Deus.
0: Tamo junto. Tá chegando o Nelson Alves com o Domingo é Show e eu volto amanhã, se Deus quiser, a partir do meio-dia com o nosso Clube Universitário. Grande abraço e até lá. Vou agora comer o meu churrasco. Agora você me deixa. Grande abraço e até lá. Inter.

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edição do Domingo Show, filho. Ótima tarde pra você, 31/5/2026, último dia do mês de maio. Aproveite bem o seu dia. Boa tarde!

tarde pra você, começando mais um Domingo Show pra você. É, mais um Domingo Show pela sua onda 103,9 Clube FM, a mais ouvida, a mais aguardada. Obrigado pelo carinho, pela audiência. Você que tava com o Gilmar Francisco, até uns muncadinho, continue comigo, porque aqui você vai ter muita descontração, muita música e muitos prêmios pra você. Essa é a edição do dia 31/5/2026. Obrigado pelo carinho, obrigado pela carona. Você que tá nos botecos, um abraço pra você. Um beijo pra você que tá fazendo aniversário hoje também, tá bom? Um forte abraço pra você, que Deus te abençoe sempre. 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Então é isso aí, uma boa tarde pra você. Obrigado pelo carinho, pela audiência. Tá começando mais uma edição do Domingo Show pra você. Como é que tá sendo o seu domingo? Parabéns pra você que tá aniversariando hoje, né? Que Deus te abençoe com muita paz, com muito amor. Você que tá de ressaca depois da Fazenda Sertaneja, quer um conselho? Liga a televisão bem baixinho ou rádio e muita água de coco. Tá na Clube, tá bom demais. São 1h05. Vou trazer pra você, começando ele, Nando Moreno, Chapeludo, participação Rio Negro e Solimões.

0: Obrigada, gente, obrigada. Tô aqui babando eles aqui, e aí o DVD não continua, né? Obrigada, muito obrigada.
1: Mais aplausos.

0: Tá bom demais, você ouviu de Paulo e Paulino, participação saudosa Marília Mendonça e agora ela com a Fátima Leão, né? Matriz ou filial, tá na clube, tá bom demais, 31/5/2026, último dia, último domingo do mês de maio, né? É, tá chegando aí o mês de festa junina, junho e julho, né? As festas das escolas. Boa tarde pra você, obrigado pelo carinho e pela audiência, minha amiga Adelaide já tá por aqui.
1: Boa tarde, Elcio. Oi, Elcio. Hoje quero ouvir uma música com Zezé de Camargo e Luciano, Saudade, Bandida. Ofereço para os ouvintes e quem tá na cobra é Elcio. Tá bom demais, tchau.
0: Tá bom demais, minha amiga Adelaide. Obrigada, minha amiga Rose, de Vila Palmar. A Tereza também tá por aqui. Fala comigo, Tereza.
2: Boa tarde, Elcio Alves. Aqui é a Terezinha do Campo Novo. São Francisco Campo Novo. Eu estou passando esse áudio para te pedir a música Chorei no Sinal. Eu estou dedicando essa música para o Carlos, para o Eduardo, para a Indiara, para o Pedro, para o Estevo, para a Celina, para a Maria, para mim e demais, para todas as pessoas que gostarem das músicas. Tchau. Fica com Deus e um bom programa.
0: Obrigado, minha amiga Tereza, minha amiga Rosilene Vila Palmares também tá por aqui, mandou um áudio hoje, boa tarde.
3: Boa tarde, Elcio, é Rosiane de Vila Palmares, toca Alemão do Forró, ofereço pra todos os ouvintes, pra todos da clube.
0: Obrigado, tá na clube, tá bom demais, tá na sua melhor frequência, obrigado pelo carinho e pela audiência, né? São 13 horas. E 17 minutos aqui na melhor programação do seu Domingo Show. Obrigado pelo carinho, pela audiência, onde quer que você esteja. Obrigado pela carona. Vamos atender a minha amiga Adelaide, que pediu Zezé de Camargo e Luciano, Saudade Bandida. E na sequência eu atendo a Tereza, Renan e Raí, Chorei no Sinal. Tá na clube, tá bom demais.
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0: chorei no sinal. É moda boa, hein? Atendendo a minha amiga Tereza. Atendendo aí também a minha amiga Adelaide, Zezé de Camargo e Luciano, saudade bandida. É, meninas, vocês estão apaixonadas. É, hoje, hein? Modas lindas, linda que mexe realmente lá no coração do caboclo. Você tá doido? Tá na clube, tá bom demais. 1:25. Vamos colocar mais participação. A minha amiga Rosilene.
1: Ei, Elson, boa tarde. Tudo bem?
0: Ótimo, querida.
1: É Rosilene. Eu gostaria de ouvir a música Pássaro de Fogo com Paula Fernandes.
0: Pássaro de Fogo.
1: Eu ofereço para todos os ouvintes e para vocês da rádio. Tá bom, Elson? Fica com Deus. Um abraço, um domingo abençoado para você.
0: Obrigado, minha querida. Que Deus te abençoe sempre. O meu amigo Zezão dos Assados tá por cá, né?
2: Boa tarde, meu amigo Elson.
0: Ótima tarde, Zé.
2: Zezão, tô na área aqui, meu amigo. Aqui. Eu tô aqui desde 2 horas ainda, viu? Já tem umas coisinhas sobrando ainda, mas dá pra salvar o amor de alguém. Aqui, passa uma moda pra mim aí, uma modinha de forró, da sua, tá?
0: Deixa comigo.
2: Manda pra nós de forrozinho. Valeu, meu amigo, eu tô aqui. Fernando, você me abandonou mesmo, reclamar, né?
0: Ah, nunca, Zé.
2: Tá bom?
0: Você.
2: Ofereci pro Marcinho.
0: Aham.
2: Marcinho pintou, meu amigo. Tá aqui.
0: Aô, Marcinho!
2: Pede mim, filho.
0: Gente boa, tá, Zé?
2: Seu, tá?
0: Valeu, Zé.
2: Tá, com Deus.
0: Obrigado, meu amigo Zezão dos Assados. Vou tocar hoje uma moda minha, então, do bonde pra você, né? Bonde capixaba, forró e sertanejo. Tá bom, Zé? Ô, Zé, não tô sumido não, Zé. É correria. Mas eu vou aí tomar um café com você e com a dona Maura, tá bom, Zé? Obrigado. Fala, Genaí.
3: Adeus, Batista.
0: Ih, Genaí.
3: Aqui é Genaí. Genaí, já foi ideal. Manda um oi pra mim com o Teodoro Sampaio, vestido de seda. Mandar pra todos meus amigos do Baixo Francisco. Mandar pra lá pra Água Doce, nós, aquele pavão. Valeu, meu amigo. Pra você. Tchau, obrigado.
0: Valeu, Zenaí. Não é o Adilson não, hein, rapaz. Hoje é eu que tô por cá, hein. Tá bom? Minha amiga Angelita, lá do Tatu. Tá com o bar aberto aí, Gê? Fala comigo. Fala comigo, GG.
4: Boa tarde, Elcio. Manda pra nós aí, Chico Amado e Xodó. Tem alguém no seu lugar?
0: Ai!
4: Ofereço pra você, pra todos que frequentam meu bar. Tá na clube, tá bom demais.
0: Obrigado, GG. Boa tarde pra você. Tá na clube, tá na melhor frequência. Meu amigo Júlio César tá por aqui. A minha amiga Fátima lá da Colina. A minha amiga Andréa da Vila Santa Isabel. O Rosângela Noro. Já já eu atendo vocês no próximo bloco, tá? Que agora na sequência eu vou atender a minha amiga Rose lá da Vila Palmares, que pediu Alemão do Forró, e a gente vai finalizar esse bloco com Alemão do Forró. Já já eu volto com muito mais. O meu amigo Eloy Fraga também tá ligado. Obrigado, Eloy. Tamo junto, meu irmão. Deus te abençoe sempre. 1:28 aqui na sua melhor programação. Domingo Show comigo, Elcio Alves, levando alegria e muita música boa pra você.

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0: na Clubeta, bom demais. Aí, bom de capixaba, atendendo meu amigo Zezão dos Assados, na voz, na minha voz, né? Ah, quando eu cantava, né, Zezão? Boa tarde pra você, obrigado pelo carinho, pela audiência. Vamos colocar a participação na conversa, que tem muita gente aqui, senão a gente não consegue atender todo mundo, né? Tá na Clube, tá bom demais, são 1h45.
1: Boa tarde, Alcinho, tudo bom com você?
0: Ótimo.
1: Que programa, hein? Já chegou, já fazendo os corações apaixonados pular. Rapaz, você tá doido? Passa aí pra mim uma música sua escolha, daquela, mas que arranca pica-pau do oco mesmo.
0: Você tá doido?
1: Estamos aqui ligadinho, ouvindo seu programa. Tchau, obrigada.
0: Obrigado, minha amiga Fátima, que Deus te abençoe sempre. Minha amiga Andréia da Vila Santa Isabel também tá por aqui.
2: Ô Elcio, tudo bem, querido? Como é que você tá, meu bem?
0: Bom demais.
2: Boa tarde,
0: ótima
2: Andréia,
0: tarde pra
2: aqui
0: nós.
2: Da Vila Santa Isabel. Ô Elcio, toca pra nós de Paulo e Paulino, chorar de soluçar. Tá? Eu ofereço pra todos os ouvintes aqui da Vila Santa Isabel em peso, tá? O pessoal tá todo mundo te ouvindo.
0: Obrigado.
2: E a minha família, Paulinho, meus filhos, tá? E mamãe lá no Valão Fundo.
0: Todo beijo mundo. Pra sua mãe.
2: Obrigada,
0: no Valão
2: Fundo. Fica com Deus, tá?
0: Obrigado pelo carinho e pela audiência, tá, minha amiga? Deus abençoe você e sua família. Obrigado a todos da vila.
3: Boa tarde, meu amigo Elcio.
0: Fala, Rosângela.
3: Como é que você tá?
0: Bom demais.
3: Aqui é a Rosângela Nora da Colina. Gostaria de ouvir a música do Zé Felipe Ana Castela. Boca não mente. Acho alguma coisa assim.
0: Vou ver aqui pra você.
3: Parece pra todos os ouvintes, tá bom?
0: Tá ótimo.
3: Tá bom demais.
0: Um beijo pra você aqui agora, tá, minha amiga? Obrigado. Vamos ver quem tá mais por aqui. Meu amigo Eloy mandou aqui. Eloy mandou assim: boa tarde, Elcio. Já estamos por aqui. Os trabalhos. Obrigado, meu querido. Obrigado pelo carinho e pela audiência. Minha amiga Jalusa Romário também tá por aqui. Vê se o Romário mandou áudio. Deixa eu ver. Mandou áudio?
4: Boa tarde, Elcio Alves. Aqui é a Jaqueline do Bairro da Colina. Vou pedir você uma moda oferecer para minha família e para sua família. Excelente tarde de domingo. Passa o Forró Bodóis aí para nós. Aquela música, eu não sei falar direito. Forró Bodóis.
0: Forró Boys.
4: Tá bom?
0: Deixa comigo.
4: Passa para nós aí.
0: Obrigado, minha querida. Obrigado. Deixa que eu vou passar aquela melhor do Forró Boys. Fala, Jalusa também tá comigo.
5: Boa tarde, Elcio Alves. Aqui quem tá falando é a Jalusa Cristina Dias da Silva, da Vila Santa Isabel. Coloca meu nome pra concorrer os prêmios. Aqui tá eu e minha família ligadinho no seu programa. Eu, meu filho Ricardo e o Marcão da PM.
0: Alô, Marcão!
5: Tá bom? E todos os moradores da Vila Santa Isabel. Especial minha amiga Andréia, beleza? Tá na Clube, tá bom demais. Eu quero oferecer a próxima música para todas as técnicas de enfermagem, as mesmas do que eu, tá bom? E eu também formei em técnica de enfermagem.
0: Parabéns para você também, tá, Jalusa? Parabéns para todas vocês, enfermeiras, técnicas de enfermagem, né? Parabéns para vocês. Leci Ferreira, fala comigo.
6: Boa tarde, Elcio. Seu programa é bom demais, menino.
0: Passa
6: uma música aí pra mim. Posso ser Alemão do Forró, posso ser Barulho da Pisadinha, posso ser qualquer uma, mas passando uma música pra mim tá bom demais, tá? Um bom domingo pra você, de muita paz e saúde.
0: Obrigado, Leci, que Deus abençoe também a sua vida, tá? Na sequência eu vou atender a minha amiga aqui, cadê, ó? Ela tá ligadinha lá também. É a minha amiga Fátima do Bairro da Colina. Ela pediu uma pra arrancar pica-pau do oco. Então, ó, toma aí, ó. Ataíde Alexandre, agenda
7: é da nossa
0: rabiscada.
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0: participação, João Bosco e Vinícius. Eu vou morrer de amor. Tá na clube, tá bom demais. 2 horas e 5 minutos. Obrigado pelo carinho e pela audiência. Meu amigo Sérgio Alves, lá de Contagem, Minas Gerais, diz o seguinte: Elcio, o seu programa é show, papai. Obrigado pelo cinquentão de domingo retrasado. Faturou, levou, né, meu parceiro? 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E hoje tem música ao vivo lá no Rei Pelé, tá? Já já eu vou falar quem vai estar tocando pra você lá. Vamos botar o meu amigo Abedia do Táxi, tá por aqui. Vamos botar participação na conversa, senão não dá tempo, né?
1: Ô, meu amigo Elcio Alves, manda pra nós o táxi, pra todos os ouvintes, pra minha família, né? Toda minha família tá aqui almoçando comigo aqui, com Amor de Primavera, com o de Paulo e Paulino, falou? Isso, pra doutor Luciano, presidente do Clube do Sol, que tá aqui com nós, esposa deles, Carlos, a Luísa e a Lívia, a Giovana, o Maciel e a Jaqueline, o Maciel, e minha esposa Lúcia, né? E para todos que estão ouvindo a clube. Valeu! Seu programa no 10 é mil. Um abraço.
0: Valeu, meu amigo, a medida do táxi, tá na clube, tá bom demais. Fala, José Antônio.
2: Fala comigo, meu amigo Elcio Alves. Boa tarde, um abraço. Como é que você tá?
0: Bom demais.
2: Só uma música boa para nós aí. Esse é o Eduardo Costa, moça, né?
0: Aí ele gosta,
2: manda,
0: né?
2: Manda pra nós aqui. Tá na saída da nossa viajada aqui.
0: De novo, Tonhão?
2: Eu no carro, eu, Grani, Mila e Caio. Nós estamos aqui com a mão, beleza, meu amigo?
0: Tá passeando, né? É isso aí, tem que passear, hein, rapaz. Valeu, negão! Boa viagem, meu filho!
3: Boa tarde, Elcio. Aqui quem fala é Marilza, do Corvo da Prata.
0: Fala, Marilza.
3: Passa pra mim cintura de mola. Mesa 14, ofereço para todo mundo que está ouvindo o programa e especialmente para mim.
0: Obrigado,
3: se
0: minha
3: você
0: amiga.
3: Se tiver essa música aí, passa para mim.
0: Vamos ver aqui, tá? Obrigado, obrigado pelo carinho, pela audiência. Meu amigo belga! O belga não fala nada! Tá na clube, tá bom demais! 2 horas e 9 minutos. Vamos atender então o nosso amigo Abedi do táxi. Oferece para todos os taxistas e oferece para todo mundo que gosta da moda, né? Boa tarde, meu amigo Deusânia, Juarez da Perdida, marcando presença. Joaquim Cirilo tá por ali. Tá na clube, tá bom demais. Paulo e Paulino, Amor de Primavera.

0: Bedi do Táxi, oferecendo aí para toda a sua família e para todos os seus amigos taxistas. Eu quero mandar um abraço pro meu amigo Zezinho Barbeirinho. Zezinho da barbearia do Boteco lá. Tá todo mundo ligadinho com a gente lá, Zezinho. Um abraço para você. Meu amigo, cadê ele? Chegou aqui também. Vamos lá.
1: Boa tarde, Elson Alves. Quem fala aqui é nós, é o Kika. Aqui do Centramento Três Corações. Manda uma música boa pra nós aí, Chapeludo. Feliz pro povo lá no Juquinha, aqui no Tchonguês. Pro pai Gerard que teve que fazer uma visita pra mim hoje. Meu amigão do peito. Pra todo mundo que tá ouvindo seu programa. Valeu, Elson Alves. Um abraço, boa tarde.
0: Valeu, meu querido, obrigado. Vou tocar pra você. Nando Moreno, Corolla Branco. Acabei de tocar o Chapeludo, tá? Então vou tocar pra você aí, Corolla Branco.
2: Ô, meu amigo Elson Alves, boa tarde.
0: Fala, Juarez!
2: Com a pessoa, pois. Tô aqui ouvindo seu programa aqui. Seu programa é setador. A programação de domingo da clube é show.
0: Ai.
2: A programação é mil, pai. Cara bom, cara tranquilo. Ô, Elson,
0: uh-huh.
2: Eu tenho que você rodar essa música do Zezé de Camargo e Luciano.
0: Uh-huh.
2: A saudade é uma pedra.
0: Você tá doido?
2: Ele canta essa música pra todos meus amigos, todos meus colegas, parceiros. Um abraço, manda um abraço pro meu amigo Anze House, lá no Tatu.
0: Alô, Anze House!
2: Alô, meu irmão, você tá na clube, tá bom demais.
0: Valeu, Juarez, obrigado, meu irmão, que Deus te abençoe sempre. Um abraço nosso amigo Zezé, mais conhecido como Anze House, né? O nome dele é Internacional.
3: Pessoal, boa tarde. Passa pra mim do Chico, eu fiz essa música aí pro Silvano no Porto Pião, a velha Bessi Brasen, Renato Marina, Teixeira, Marins e Cris, Thiago, tá todo mundo na clube, está na clube, tá bom demais, boa tarde.
0: Valeu, belga, tá na clube, tá bom demais. Minha amiga, liga aí.
4: Boa tarde, Elson Alves, aqui é a Cirlei de Mantena, do Santos Prate 2.
0: Na paz, Cirlei.
4: Quero te pedir uma música do Dano Moreno, o Bar da Esquina.
0: Aham, Bar da Esquina.
4: Feliz isso para todos os ouvintes que estão no seu programa.
0: Obrigado, minha amiga. Aí, adeus. Sânia, boa tarde, Elson. Passa para mim, Guilherme Silva, vem cantar Moço Pereira para minha amiga Cidinho da Vila Luciene. Tchau, obrigado, obrigado. Tá na clube, tá bom demais. 2:16. Na sequência, Nando Moreno, Corolla Branco e Bar da Esquina, dose dupla. Atendendo a minha amiga lá de Mantena, tá?
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por aqui hoje com Nando Moreno. Bar da Esquina e Corolla Branco, tá na Clube Tapão Demais, 2h23. Lembrando que às 15 horas tem Zeca Gama rasgando a taioba até o talo com a Moda Show. Na sequência, finalizando esse bloco, eu atendo a minha amiga Ildeusânia Guilherme Silva. Vem cá, moça. E pra fechar esse bloco, Forró Boys. E depois eu volto com o último bloco deste domingo de hoje, tá? Obrigado pelo carinho, pela audiência. Tá na Clube. Tá bom demais. 2h23.

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0: demais, Eduardo Costa, amor de violeira, atendendo meu amigo Negão, Negão que tá passeando com a família, né, Negão? Eduardo Costa, essa música é que estourou a carreira dele, né? Colocar a última participação de hoje, que não dá mais tempo, né? Tá na clube, tá bom demais. 2h35, às 15 horas, tem Zeca Gama com Amada é Show, rasgando a taioba até o talo, menino.
1: Fala, meu vereador, boa tarde. Como é que você tá? Tudo bem? Aqui, passa uma música pra nós aí. Eu quero que risque meu nome na sua agenda. Valeu, garoto.
0: Valeu, José Rizzo!

demais, César e Paulinho, Amor Além da Vida, música linda, maravilhosa de se ouvir essa tarde de domingo. Obrigado pelo carinho e pela audiência. Olha, são 2:45. Lembrando que daqui a pouco tem Zeca Gama rasgando a taioba até o talo com a Amada Show. Eu vou tocar Aí o Homem Chora, Léo Magalhães e Eduardo Costa. Já já eu volto finalizando essa tarde maravilhosa com vocês. Tá na clube, tá bom demais. 2:45.

0: Magalhães, participação de Eduardo Costa. Boa tarde, Zeca.
1: É muito cornismo junto.
0: É dois em um, né? É corno duplo.
1: É corno pra lá e pra cá.
0: Ô, Zeca.
1: E dá-lhe chifre.
0: Ô, Zeca, boa tarde pra você. Lá fora, como é que tá o tempo? Fresquinho?
1: Tá,
0: o sol saiu?
1: Tranquilo, solzinho.
0: Solzinho. Previsão pra essa semana?
1: Essa semana é friozinho, né?
0: Friozinho? É, nada de
1: nada
0: chuva?
1: De chuva, não.
0: Tá. O placar hoje do jogo do Brasil?
1: O Brasil joga hoje?
0: Brasil.
1: Paraguai, né?
0: Brasil e o time feio lá. Qual o seu placar?
1: Eu tô preocupado é com o Vasco daqui a pouco contra o Atlético Mineiro.
0: Você viu que jogaço ontem foi do Corinthians? Hoje eu vim de manto, né?
1: É, tô vendo.
0: Ó!
1: Tá de luta.
0: Arrebentamos ontem o Grêmio dentro da casa dele.
1: Eu tava falando,
0: mas isso nós já tinha ganhado já. Nós já tava de 2-1. O que que acontece? Nós tava na 15ª posição. Com uma vitória no campo adversário, nós estamos em nono.
1: É.
0: Que trem doido, né? Futebol, né?
1: Ganhar e tem que ficar de olho.
0: Tem que acompanhar.
1: Tem que ganhar pelo menos umas três seguidas.
0: Tem que ganhar. E agora nós vamos descansar, né, Zeca?
1: Bom, agora é só Copa.
0: Copa do Brasil vai descansar, né? Dia 13 começa. Já comprou sua camisa? Montou sua bandeira do Brasil?
1: Não,
0: tá empolgado?
1: Eu não mexo com isso, não. Eu sou normal.
0: Não, mas uma camisa do seu time. Você tem camisa do Vasco?
1: Não, eu tenho, mas eu acho que muito antiga, eu não uso, não. Na verdade,
0: eu vou fazer o seguinte: o Vasco, você acha que o Vasco vai dormir na zona até a Copa? Final da Copa ou ele sai da zona hoje?
1: Eu tô achando que ele vai ficar na zona esses tempos aí.
0: Aproveitar que vamos pra lá?
1: Eu
0: acho que o Vasco tá gostando dessa zona, hein?
1: Tá.
0: Tá igual, hein? Segunda a sexta tá na...
1: Tá como igual, é que fala? Tá igual quando você era mais novo, não saía.
0: Segunda a sexta trabalhando, final de semana você não sai da zona. Ô Zeca, bom trabalho pra você, irmão. Eu vou chegar ali, são 2h50, tamo junto, bota pra torar. Bota pra torar, hein?
1: Até às 7.
0: Vamos derrubar esse prédio.
1: Até às 7 nós estamos aí, empurrando isso pra baixo.
0: Valeu, Zeca, fica com Deus.
1: Tchau.
0: É isso aí, gente. Zeca Gama tá chegando por aí. Fique com ele. Eu volto domingo que vem, se Deus permitir. Obrigado pelo carinho e pela audiência. Hugo e Henrique, participação. Apagou, Zeca. Que negócio apaga na hora que você vai ler. Automaticamente. Hugo e Henrique, participação de Matheus Aleixo. Despedido, volta até domingo que vem. Fique com Deus.

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0: comigo. E sozinho você não vai ficar, hein? Pararará, pararará. Ei, menina, agora são 3:03 aqui na Clube, começando o seu programa predileto aqui na Rádio Clube. É, o Amada Show com Zeca Gama, rasgando da taioba até no talo. Ei, ai, ai. Parararam, parararam, parararam. Fala aí, meu amigo belga. Boa tarde, belga.
1: Zeca Gama, boa tarde. Agora são 13h48.
0: Tá doido?
1: Pra ver ali, parece Brasil. Você é Mato Taco, você é Macoeira, Zé Gão Pacote, Vício de Pai, Zé Gão pra Tio Hernandes.
0: Cris Credo.
1: E pra todo mundo, passamos o Amado Show aí. É, solidão na rua.
0: Solidão caraca, sem fim.
1: Demais. Boa tarde. Vou...
0: Solidão sem fim, tá, ô belga? Vai devagar, belga. Fala aí, minha amiga Adelaide.
2: Boa tarde, amigo Zeca. Ô Zeca, hoje eu quero ter duas amigas do Amado Batista. A primeira, eu amo essa mulher e mulher danada. Fresca, 30/20 e quem quer na Clube na Zeca, tá bom demais. Tchau, obrigado.
0: Falou! E os passarinhos também. Minha amiga Penha Chaves tá pedindo aí, deixa eu ver aqui, né? Fala aí, Penha. Penha. Fala, Penha.
3: Oi, Zeca, boa tarde. Zeca, hoje eu gostaria de ouvir uma música com o Amado Batista. Acho que o nome da música é Ausência.
0: Ausência.
3: Quero oferecer essa música para todos os ouvintes da rádio e para quem gostar da música. Tchau, obrigada.
0: Ausência. De você, uma bebê danada, esperando você chegar. Ah, já cheguei. Acabou a depressão, meu filho. Fala aí, meu amigo Zé Carlos da Vila Luciene. Boa tarde, Zé Carlos.
4: Fala, Zeca Gama, boa tarde. Aqui é o Zé Carlos da Vila Luciene. Tô a fim de ouvir uma música com o Amado Batista aí. Quarto Negro, eu ofereço pra toda a escuta do programa, pra vocês, estou na rádio aí. Falou, obrigado, fica na paz, bom trabalho, ó. Boa tarde, falou, tchau.
0: Meu amigo Zé Carlos. Pensando em você. Por aqui também o Alemão do Clara.
5: Quero botar meu amigo Zeca Gama. Partiu, meu filho, partiu.
0: Pra onde?
5: Toca pra mim aquela do Amado Batista, Os Velhos Passados. Tô agarrado aqui, meu filho.
0: Alô. Eu tenho que adivinhar que música é, né? Velhos Passados. Alzenira.
6: Boa tarde. Eu gostaria de ouvir agora no Amado Show, Tarde Solitária, Alzenira da Silva Rangel da Vera Luciene. Ofereço a todos os ouvintes, principalmente para a Dona Maria, minha vizinha, que eu amo muito, gosto muito dela, de coração, a mãe que eu não tive, não tenho por perto. Alzenira é essa, Rangel.
0: Alô, Alzenira!
7: Boa tarde, Luciano Pereira Fernandes, Corporando, queria pedir a música Amado Batista, Castelo de Sonho. Também
0: para você
7: também da rádio, Luciano
0: Pereira Fernandes, Corporando. É o Luciano Pereira que agora também escuta a Clube, né? Com saudade de você. Jailda, boa tarde, Jailda.
8: Ô, Zé Cagamo. É isso aí, você tá chegando aí, rasgando a palavra, até no talo. E nós estamos aqui na escuta aqui do programa, aqui, hein? Eu gostaria de ouvir uma música do Amado Batista, Menina dos Olhos Azuis. Eu ofereço principalmente para você aí. E um bom domingo e tá na Clube, tá bom demais. E vamos lá, rasgando a vaiola, hein? Oh. Grande abraço. Vocês pra todos que estão na escuta lá na Fortaleza também. As meninas da minha amiga na Fortaleza, viu? E tá na Clube, tá bom demais, Zé Cagão. Grande abraço.
0: Falou, menina. Obrigado. Minha amiga Claurenícia. Claurenícia tá lá fazendo churrasco, né? Tranquilo. Isso aí, Claurenícia. Meu amigo Altivo, fala Altivo.
9: Boa tarde, ó Altivo. Tô com a moda aí, Aeromoça do Amado Batista. Ofereço pra todo mundo que tá escutando esse programa, que gosta muito do Amado, do seu programa. Tchau, obrigado.
0: É o nosso programa. Fátima da Colina, boa tarde, Fátima.
10: Boa tarde, Zeca Gamba. Fátima da Colina, passa pra mim Acorde Amor, oitavo andar. E eu ofereço para o meu esposo Antônio Dias dos Santos e para a Taila Sofia. Estamos aqui, ligadinha no programa. Tchau, obrigado para todos que estão ouvindo o seu programa.
0: Alô, Fátima! Essa noite eu perdi o sono
11: pensando em você.
0: Ah, é?
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0: Altivo, eu já atendi. O Russo! Fala, Russo!
12: Amado, é show com Zeca Gama, aqui é o Russo da Barra do Ariranha. Eu queria ouvir uma música com Amado Batista Pontinho, oferecer para todo o pessoal do Bar do Jonas Mal Acabado e Pé Inchado, Zeca Gama.
0: Alô, menino! Meu amigo Pacranha!
13: Zeca Gama, nós estamos aqui na Vila Ceará, ligado no seu programa. Amado é show, tá? O melhor programa que tem, né? Nas tardes de domingo aí. E a Dona Maria aqui, mãe do Pacanha, tá ouvindo o programa aqui. E quer ouvir aí. Saudade da Dona Amado Batista. A mãe tá oferecendo pra Zenira, amiga dela aqui. Toda a Vila Ceará.

0: aqui, mãe do Pacanha, tá ouvindo o programa aqui e quer ouvir aí Saudata do Amado Batista. A mãe tá oferecendo pra Zenira, amiga dela aqui, toda a Vilcene, no Real do Pão, os vizinhos aqui, e o Amado é show, tá bombando o seu programa. Boa tarde aí e bom domingo. Manda pra mamãe, pra Dona Maria, mãe do Pacanha.
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2: Fala aí, Maria do Cogo da Prata.
3: Boa tarde, Zeca. Aqui quem fala é a Marilza do Cogo da Prata. Passa pra mim a música do Amado Batista, Quando Eu Fui Embora. Ofereço pra todo mundo que está ouvindo o programa, especialmente pra mim e pra uma pessoa que eu amo muito.
2: É isso aí, Maria. Maria tá apaixonada, hein? É segredo, Maria? Não pode falar o nome.

0: Meu amigo Miguelzinho, Miguel Maroto, tá, né? Mandando abraço aí pelos 80 anos do seu José da Luz, lá do Corvo da Ferrugem. Não é o José da Cruz, não, gente. 80 anos, sou Zé da Luz, lá do Corvo da Ferrugem, sou Miguel, tá mandando um abraço pra ele, né? Desejando ele muitos anos de vida ainda, mais uns 80, né? O pessoal tá lá na roça, o Miguel, a Irani, a Fraico, o Júnior Borém, o Francisco, o Joaquim, todo mundo lá, né? Dando despesa aí pro Miguelzinho. Mas o Miguel gosta, né? Dos netinhos por perto, né? Fala aí, meu amigo Zeca do Monte Ceni.
1: Ô, Zé Cagão, passa o chapeludo aí pra nós aí, vai. Manda aqui, ó, alô aqui, ó, o Zeca Belinga aqui, ó.
0: Sem comentários, eu não vou comentar nada. Fala, Maria Silva.
2: Oi, Zé Cagão, boa tarde, tudo bem com você? Maria Silva do Bairro Colina. Conta pra nós aí os pontinhos com a Amado Batista, desse nos Cordiel. Meu irmão Gessi, lá na Vaquejada, a esposa dele, meu filho Reginaldo, meu filho Matheus, minha filha Luana Sucais, meu gerente Limar, meu neto Davi, minha amiga Gracinha Campo Novo, esposa dela, tô todo o da Cruz, que é na Cruz, que é bom demais.
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0: Meu amigo Picolé, João do Picolé.
4: Boa tarde, José Gama. Zé Cagama, toca uma música para mim do Amado Batista, foi para todos os ouvintes. Genival, o Raidinho de Pilha. Eu falei isso para você também. Genival, com Amado Batista.
0: É a paixão do Genivaldo. Eu acho que não tem essa música aqui, hein, cara? Fala, Sandrinha.
5: Boa tarde, Zeca. Gostaria de ouvir uma música do Amado, Monotonia. Tá bom? Se você puder passar, te agradeço. Uma boa tarde e um bom domingo. Tá na clube, tá bom demais.
0: Tá bom então, falou. Maria Campores, boa tarde.
6: Oi, Zeca, boa tarde pra você. Se você puder, se der tempo, passa a música do Amado aí, é Dinamite de Amor, que eu gosto muito dessa música, eu acho a letra dela muito interessante. Tá bom? Vai pra você, pra todos os ouvintes, tá bom? Obrigada. Um abraço pra ti.
0: Falou, Maria Campos.

0: Minha amiga, eu errei o nome aqui, tá salvo errado o seu nome aqui, tá? É a Marilza, lá do Corvo da Prata, ela que tá apaixonada, né, minha? E ela falou isso aqui, ó, ó. Vamos passar de novo o áudio dela, que eu falei Maria, mas é Marilza.
1: Boa tarde, Zeca. Aqui quem fala é a Marilza do Corvo da Prata. Passa pra mim a música do Amado Batista, Quando Eu Fui Embora. Ofereço pra todo mundo que está ouvindo o programa, especialmente pra mim e pra uma pessoa que eu amo muito.
0: Tá bom.

0: Agora sim. É a Marilza, Marilza lá do Corvo da Prata. Corvo da Prata. Minha amiga Delsânia também tá chegando por aqui. Fala aí, Delsânia.
1: Zeca, boa tarde, Delsânia. Ô Zeca, no Amada é Show aí, passa pra mim, não é segredo pra ela. Valeu, forte abraço, tchau, tchau.
0: Tá bom, se não é segredo, né, menino? Minha amiga Mara, Mara, Mara da Verdura.
2: Boa tarde, meu amigo Zeca Gama, tudo bem com você, Zeca Gama?
0: Tudo bem.
2: Comigo, graças a Deus, tá tudo bem. Tô aqui na lavoura colhendo um cafezinho, ao mesmo tempo que eu tô colhendo de lona, eu tô de peneira, tô com os dois aqui colhendo. E ligado na clube, né, Zeca? Com certeza tá bom demais.
0: Bom demais, boa colheita aí, menina. Vai passando a peneira. E a amiga Rosilene lá de Itabirinha.
3: Ei, Zeca, boa tarde. A Rosilene, tudo bem? Manda música pra mim, tô aqui te ouvindo. Eu ofereço pra todos os ouvintes e pra vocês da rádio, tá bom? Fica com Deus, abraço.
0: Falou, menina. Um abraço pra você também. Deixa eu ver, o Zeca do Monte Senil, acho que ele tá mamado, hein? Fala aí, Zeca.
4: Pede música nessa bezerra aí, você não toca aí não, rapaz. Tá doido, rapaz? Toca música aí, rapaz, nesse cara aí, rapaz.
0: Ei, Zeca. Tá to... Ó, se beber, não mande áudio, hein?
5: Mande áudio, não mande, né? Não mande escrevendo não, que eu não sei ler não. Mande áudio. Mande áudio, por favor.
0: Alô, então. Mande áudio. Fala, Delíria.
6: Fala aí, Zeca.
7: Oi, boa tarde, Zeca. Tô ouvindo seu programa aqui no Coque da Puaia, Delíria Correia Lima. Aqui, eu queria ouvir aquela música do Zili Zali, o Encontro Milagroso, se encontrar ela aí. Passa, eu ofereço pra todo mundo, tá bom?
0: Zili Zalo, né? Você falou Zilo e Zalo, Encontro Milagroso. Vou ver se eu acho ela aqui, né, minha? Ai, ai, ai, tem uma moto na porta da rádio, gente, que tá entornando combustível, hein? Eu não sei de quem não, tá enchendo a lata já, hein? A latinha tá cheia de gasolina, daqui a pouco vocês vão passar ali e pegar a gasolina e levar, que tá caro, né? Será de que aquela moto que tá enchendo uma lata de gasolina ali embaixo, gente?

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1: Agora 3:42. 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A você ligado, 3:43, nesse domingo, dia 31 de maio de 2026. Como é que tá aí o seu domingo? Tá legal? Tá bacana? Sensacional, né? Ai, ai, ai, meu termômetro aqui tá marcando 17 graus, você tá doido, uma hora dessa? Deixa eu ver aqui. 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Um abraço aí pra minha amiga Elisângela lá no Rio do Campo. Tá ligadinha aqui com a gente. Boa tarde, Elisângela.
2: Zeca, boa tarde, tudo bom? Aqui é Elisângela, passando pra te pedir. Eu acho que o nome da música é Teimoso Demais. Ofereço pra todos os ouvintes da Clube FM. Tchau, obrigado.
1: Alô, minha amiga Elisângela lá do Rio do Campo. Por aqui também meu amigo Manelzinho. Fala, Manelzinho.
3: Ô, meu amigo Zeca Gama, passa pra nós aí. Beija flor da Feira Verde, com o filho de Goiás. Foi pra vocês, pro espalhador de café que tá aí também trabalhando hoje, que tá descansando. Pra todos que estão ouvindo a rádio, tá bom? É na Clube, tá bom demais. Tchau, obrigado.
1: Tchau, obrigado. Manelzinho, o programa agora é Amado é Show. É só música do Amado Batista até às 18 horas, tá? Só toca Amado Batista. Fala, Edissara.
4: Boa tarde, Zé da Gama. Aqui é Edissara, falando de Itarana. Queria pedir uma música aí do Amado é Show. Vou oferecer pro meu marido Carlos Alberto. Vou oferecer pro meu amigo Carlos Henrique. Para todos os ouvintes, um beijo, um abraço para você também. E tô na área, hein? Não sumi não, hein?
1: É isso aí, minha amiga Edissara lá de Itarana. Apareceu, né? Fala aí, Penha. Penha do churrasquinho, boa tarde, Penha. Mandou um boa tarde, né? Boa tarde, Penha. Agora, minha amiga Rita, Rita de Cássia. Fala, Rita.
5: Boa tarde, Zeca Gama. Ô, Zeca, eu assisto o seu programa todo domingo, eu ligo até de madrugada pra ouvir seu programa. É. Só que eu tava meio desanimada de pedir música. É. Eu tô olhando um minuto do Amado aí, o momento do Amado. Você nunca tocou reclamando sua ausência? Essa música é muito bonita. Na época, o Amado Batista vinha em São Francisco. Eu ia em todas e essa música ele cantava ela no palco. Ele cantava e eu chorava.
1: É, menina.
5: Gostaria que você passasse ela pra mim. Você nunca passou essa música, eu tava lembrando esses dias, mas todo domingo eu tô colado no seu programa. Eu só não tô mandando áudio, mas aí hoje eu resolvi. Gostaria de ouvir reclamando a sua ausência. Tchau, obrigado.
1: Falou, menina, minha amiga Rita. Fala, Andréa, esposa do Nordel. Boa tarde, Andréa.
6: Zeca Gama, boa tarde. Manda um alô pra nós, que nós estamos te ouvindo aqui.
1: Alô, menina. Um abraço aí pro Nordel e também pra Andréa. Boa tarde, Nelson.
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8: Ô, Zeca Gama, boa tarde. E o Nelson Bagaço, duas cainhas. Ele chamou o chamado Batista como se fosse na primeira vez. Fez a minha esposa, estou de ouvinte, gosto do programa, que nota 10. Valeu, tchau, boa tarde, bom programa. Tchau, tchau, tá bom demais. Falou, tchau, tchau.
1: Agora, gente, a partir de agora, quem manda áudio, né? É, manda só oferecendo, porque música tem demais aqui pra colocar, hein? 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

Quem gosta dessa música é minha amiga Edissara, lá de Tarana. Chega a delirar quando escuta a mulher danada aqui do Amado Batista, hein? 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
1: Eu digo não.
0: 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Agora 4-1 aqui na Clube.
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0: Amada Show é aqui na Clube. Um abraço aí pro meu amigo Miguelzinho Maroto, né? E toda a família curtindo nosso programa. Meu amigo Nilson Coco, também lá em Águia Branca, curtindo aqui a nossa programação.
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0: Agora 4:06, 4:06, deixa eu mandar abraço aqui, pra quem? Ah, Zeca, boa tarde aqui, manda um alô aí para o Luiz do Queijo, o Luiz Marinho, né? Do Queijo, e a Maria, também pro Eloy, pro seu Maurílio e a Solange, todo mundo ligado lá no... lá em Santa Angélica, ouvindo aqui o programa. Um abraço aí, o seu Maurílio, né? A Solange, o Eloy, o Luiz Marinho do Queijo e a Maria. Todo mundo ligado aqui no programa Amada Show com Zeca Gama.
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0: Tá todo mundo ligado aqui, gente. Tá na Clube, tá bom demais. Um abraço pra você sintonizado, hein? Agora sim, essa tá melhor, hein?

0: Muito bem, você está ouvindo aqui pela Clube FM 93,7, 103,9, o programa Amada Show, no oferecimento de Carmelo Água Veterinária e Pet Shop. 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Muito bem, esses são os nossos patrocinadores aqui na nossa programação da Clube FM 103,9 93,7.
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1: Ah, sim, tá todo mundo ligado aqui na Clube, tá na Clube? Tá bom demais.
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0: 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Muito bem, esses são os nossos patrocinadores aqui na nossa programação da Clube FM 103,9 e 93,7.
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2: Clube tá bom demais. É, um abraço pra você que tá ligado aqui na Clube. É o programa Amada Show até às 18 horas com Zeca Gama no seu rádio, rasgando a taioba até no talo. Um abraço pra você sintonizado aqui, né? Deixa eu ver quem tá aqui comigo. É, já atendi muitas pessoas aqui. Deixa eu ver minha amiga Vera Lúcia. Verinha. Minha amiga aí, Delsânia, já toquei sua música, Delsânia. Ué. Fala aí, Vera Lúcia, boa tarde, Vera.
3: Boa tarde, Zeca Gama. Aqui é Vera Lúcia Lima de Ponte Alta. Quero ouvir Amado Batista, Meus Pontinhos, toca pra mim. Vera Lúcia de Ponte Alta, agora você tá aí, todo mundo já ouvindo o programa, principalmente pra você.
2: Ah, eu já toquei os meus pontinhos, os pontinhos já toquei, hein? É, menina. Deixa eu ver aqui. Tocar a próxima aí pra você. Fala, Aparecida.
4: Oi, Zeca Gama. Queria ouvir uma música com o Amado Batista, Sentado na Praça. Eu ofereço pra você e pra todos que estão me ouvindo.
2: Sentado na Praça. Vou ver se eu consigo tocar. Minha amiga Marisete. Boa tarde, Zeca. Se der, passa no Amado Batista, A Pé na Estrada. Marisete. A Pé na Estrada, né? Vê se dá tempo pra tocar, que tem muitas ainda pra tocar, né? Minha amiga Marisete. Lá do assentamento 16 de abril. Também meu amigo Eliseu Coimbra, boa tarde, Eliseu, ligado aqui com a gente, né? 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

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Meu amigo aqui, Zeca, boa tarde. Manda um abraço aí pra minha esposa, Gessione Souza. Manda um abraço pra minha esposa, Gessione, e para o Souza do Tax Toca e a Feiticeira. Acho que a Feiticeira hoje ficou em casa, hein, rapaz? 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É, Maico. Ei, Maico. Mexe com isso não, hein, Maico. Vai fora. Hoje é só amistoso, tá, Maico? Não precisa nem ganhar, não, é. E o Vasco tá perdendo pro Atlético, hein? Atlético tá vencendo o Vasco lá em São Januário. Intervalo, primeiro tempo.

0: O Cruzeiro joga hoje às 20h30, hein? Cruzeiro e Fluminense. Eu quero assistir esse jogo, hein? Mangueirão hoje também às 20h30, Remo e São Paulo. Jogão, hein? Eu gosto desses jogos assim, dos times neutros. Tipo Remo e São Paulo, Cruzeiro e Fluminense. Por enquanto 1-0, intervalo em São Januário. Agora são 4h55. Essa vai pra minha amiga Adriana lá no Miracema.
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saudade tá doendo. Tá doendo? Tá? É assim mesmo, depois passa. No início é assim, é complicado, mas depois passa, né? Meu amigo Sérgio lá da Martelete, cesta de alimento do Martelete, tá sorteando aí uma cesta pra você que é cliente.

0: Na cesta de alimento Martelete. Você é crente? Então, de agora até às 6 horas, você manda um áudio pra cá dizendo: eu sou cliente da cesta de alimento Martelete. Você tá concorrendo aí uma cesta de alimento. Até às 6, tá bom? Começa agora, você pode mandar um áudio. Eu sou cliente lá da cesta de alimento Martelete. E se você tiver cadastrado lá, né? Você ganhar aqui, você tem que estar cadastrado lá, é.
1: E por isso estou aqui.
0: Fala aí, Sérgio, boa tarde.
2: Alô, Zeca Gama. É o Sérgio Martelete. Sorteio uma cesta só para os clientes da cesta de alimentos Martelete, Zeca. Um abraço.
0: Então, se você é cliente lá, né, tá ouvindo o programa, eu sou cliente lá da cesta. Era o cestão da economia, né? Agora é cesta de alimento Martelete. Se você for cliente lá, manda áudio: eu sou cliente da cesta de alimentos Martelete. Da agora até às 6 horas. Aí você tá concorrendo aí uma cesta de alimentos. Já pensou? Terminar o domingo aí ganhando uma cesta básica aí de alimentos. Já pensou, menino? Coisa boa.

0: Vou mandar um abraço aqui pra Claudete Aparecida, lá no Corvo do Café, Água Doce do Norte. Ao Zeni e o Ezequiel, lá no Sumidor de Pancas, também ligado. Minha amiga Marta, lá do Corvo do Ouro. Também o Jorge, Adelaide, lá em Vargem Grande. O Pedro Giovanni, esposo da Hanna, lá em Vila Velha, ligado com a gente. O João Pelota, de Água Limpa, Miguelzinho Maroto, toda a família. Minha amiga Maria José, aqui do bairro Monsenhor Fernandes, a mãe da Daísa. Meu amigo Zé N, minha amiga Rosa, também ligado. O Luiz Marim, né? A dona Maria, pessoal do queijo lá em Santa Angélica. O Eloy, sou Maurílio. Minha amiga Solange da Colina. O Geraldo Vendedor, né? É o G da Colina. Também o Edinho Pisada Boa. O Vitor do Campo Novo. A Creuza Silva lá da Vila Luciene. O Ailton da Mercearia Ribeiro, lá na Vila Luciene, né? A Irene Lino, a Marluce, pessoal lá do Bar Parada Obrigatória, o Nelson Vieira da Vila Luciene.
1: O que está acontecendo?
0: A Pretinha e o Rock lá na Cachoeirinha de Itaúnas. Minha amiga Natalina, a esposa do André, lá de Boa Vista, né?
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0: Cinco e três aqui na Clube.

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0: Agora 5h22. Último domingo do mês, hein, gente? Mês de maio até que fim, né? Mês de maio, acho que tem 55 dias, hein? Mas tá acabando, até meia-noite ainda tem maio ainda, hein? Um abraço pra você que tá ligado aqui no programa Amado é Show até às 18 horas com Zeca Gama, rasgando a taioba até no talo. Deixa eu ver aqui. Quem mandou mensagem, minha amiga Marta, lá do Corvo do Ouro. Fala, Marta. Boa tarde, Marta.
1: Boa tarde, Zeca Gama. Zeca Gama, manda uma música boa pra nós com o Amado Batista aí, é muito sua escolha aí. Feliz pra todos os ouvintes da Cru, pra você. Tá na Cru, tá bom demais.
0: Vou mandar a próxima pra você aí, tá?

0: Meu amigo Tirolei, Tirolei, Tirolei. É o Tirolei que é o Reinaldo Luciano Laurindo, né? Ele mandou áudio aqui, né? Você que, né, quiser ganhar a cesta aí de alimentos do Martelete, é só ligar, é só mandar mensagem até às 18 horas dizendo que você é cliente lá, né? Se for cliente e sorteado aqui, você vai ganhar uma cesta de alimentos. Até 6 horas só que tá valendo essa promoção. Fala aí, Tirolei.
1: Ô Zeca, eu quero participar do sorteio da cesta aí, eu sou cliente do Martelete, sou eu, Tirolei, beleza? Tamo junto e misturado, junto e ninguém aguenta nós, é só alegria, beleza?
0: Falou, Tirolei.
1: Vai ver o sorteio.
0: É o Tirolei, o Reinaldo Luciano, Reinaldo. Um abraço aí, Tirolei. Joselita, fala, Joselita.
2: Oferecer a música para o meu esposo, Júlio César, que é o aniversário dele.
0: Parabéns, Júlio César.
2: E também para minha amiga Joselita, que fiquemos, né, amiga pelo menos pelo WhatsApp, né? Mas nós ainda vamos se conhecer.
0: Tá certo. De Joselita para Joselita, né? Tá bom, então. Um abraço para você.
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Agora são 5h31. Tão triste. Eu já toquei essa, né, menina? Eia, ela entrou aqui na. Na fila de novo. Ela é teimosa, hein? Que é bonita demais, né? Abraço pra você que tá ligado aqui no nosso programa. Meu amigo Abedido Taco, sempre ligado, hein? Meu amigo João da Lua. Eu também, meu amigo também, João do Óleo. Alô, João do Óleo.

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7: 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Deixa eu mandar abraço aqui para meu amigo Zezé Duarte. É o Zé Duarte e a Wanda lá no Nova Barra, ligado aqui no nosso programa, que tá chegando no final já, hein? É, também tá chegando no final o jogo aí do Atlético, do Vasco e do Atlético. O Atlético vai vencendo aí o Vasco por 1-0, né? O Vasco vai passar a Copa na zona, pelo jeito. O Palmeiras tá vencendo o Chapecoense por 1-0 também, já no final. Hoje ainda tem, né? Cruzeiro e Fluminense às 8:30, também 8:30 no Mangueirão. Remo e São Paulo. Todo mundo ligado aqui na Clube, programa Amada Show. Você tem 20 minutos para mandar o seu áudio, né? É. E dizer que é cliente aí da Martelete. Cesta básica Martelete. Deixa eu ver aqui, né? Minha amiga Vera. Fala, Vera, boa tarde.
8: Boa tarde. Quer falar do sorteio da cesta da ida? Pronto, eu sou o cliente lá, estou deitado aqui no seu programa. Passa pra mim aí, Flores Sem Vida. Martelete aí, põe no sorteio.
7: Quem tá falando? Quem tá falando? Parece o belga, mas o telefone é da Vera. É difícil, né, menino? Já entra falando, fala quem é. É o belga? É cliente lá, belga? Fala aí, Márcia.
1: Boa tarde. Aqui é a Márcia de Nova Belém. Passa pra mim aí uma música do Amado Batista, pode ser qualquer uma. Olha, bem bonita aí pra mim.
7: Tá bom.

0: programa Amado Show. Meu amigo Adriano, fala, Adriano.
1: Boa tarde, aqui é o Adriano de Mantena. Eu quero fazer participar do sorteio da cesta básica da Martelete. Tá na clube, tá bom demais.

0: 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É trem gostoso, hein, meu? Vamos às últimas músicas aqui do Amado é Show, hein?
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0: E quem ganhou a cesta lá do Martelete foi o Reinaldo Luciano Laurindo. Se tiver cadastrado lá, vai levar a cesta. O Reinaldo Luciano Laurindo.
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0: Acho que é o Tirolei, né?
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0: Tem que passar lá amanhã e pegar com o meu amigo Jim, né?
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0: Meu amigo Sérgio Martelete.

Se tiver cadastrado lá, Reinaldo Luciano Laurindo leva a cesta de alimento lá do... Cesta de alimento Martelete. Vem o Clube Interativo, não sai daí, tem muito, muito mais música, hein?

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0: Thierry. Cabeça branca, hein? Ei, me incomoda em cabeça branca por aí. Ai, tá todo mundo ligado aqui na Clube, tá na Clube, tá bom demais. Grande abraço pra você sintonizado aqui.
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gosta demais do chapeludo, hein? Ela gosta demais de um chapeludo. Um abraço pra você, tá ligado? 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

Abraço pra minha amiga Jailda, ligado com a gente. 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

0: música boa retada para melhorar mais ainda o seu domingão, esse final de noite, né, menino? Aliás, início de noite, né? Final de domingo. 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
0: Bambu tá gemendo aqui, menino.
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1: Agora, a segunda parte do nosso programa, né? Quase terminando já também, né? 5h42.
2: Tá bom demais.
1: Tá bom demais, né? Daqui a pouco, às 4 da manhã, tem o Adilson Batista com o seu programa Bom Dia Clube, né? O Adilson Batista a partir das 4 da manhã. Nessa hora tá descansando de boa, para amanhã cedo acordar, né? Bem cedinho e fazer aqui a alegria da galera que liga aqui pela Clube.

0: mundo, menos eu, hein? Ô, danado, hein?
1: Bora de novo.
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todo mundo ligado aqui no programa Clube Interativo nesse final de domingo, hein, menino? Amanhã é preto na folhinha, hein? Amanhã é dia de você encontrar aí os seus colegas de trabalho, né, menino? É, chega com bastante alegria, né? Abraçando a todos. Passar os domingos aqui na clube, né, meu? Aqui é lugar legal, gostoso, os melhores ouvintes, os melhores colegas, né? Mas eu amo também trabalhar, né, na Fox Contabilidade. E amanhã cedo a gente tá lá na Fox Contabilidade durante todo o dia, né?

0: Contabilidade, hein? Amanhã nós estaremos juntos, se Deus quiser. Fico doido que chega a segunda também, né? Depois eu fico doido que chega domingo.
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Todo mundo menos eu, né, menino? Tô sabendo de nada não, hein? Ai, ai, ai. Tapa na latinha que o domingo tá acabando.

programa interativo animado hoje, minha. Você tá doido? Ei, ai, olha que eu comecei às 4 da manhã, minha. Tão garrado, domingo é com a gente. É a Clube, a potência da região, meu. Eu fico até pensando, quem tá ouvindo as outras, hein? Quem? Será que sobrou alguém? Chama o VAR pra

0: E assim a gente vai encerrando o nosso programa de leve, né?
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0: Em nome de da Clube, Rede Clube de Rádio, meu filho. Nós estamos chegando o Rei da Jumenta devagarinho aí, que nós estamos indo embora. Prometendo voltar no próximo domingo às 4 da manhã e às 3 da tarde.

É só um tiragosto, né? Chicote de luxo com a participação de Guilherme Silva. Casa Triste. A última de hoje, ó.

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1: 7:53.

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1: 8:17.
2: Olha, nem dormindo consigo te esquecer, viu, Bruno?
3: Tá assim?
2: Desse jeito. Ai.
4: Essa a gente cantou muito no boteco por aí.

0: Obrigado,
1: gente. Só pra barulho aí, cara.
0: Obrigado, Gustavo.
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